0: Sent by Angels com Archangels, fechando mais um Don't Stop Online, também Soundgarden, Film on Black Days, Blur, Song 2, Red Hot Chili Peppers, Suck My Kiss, Janis Addiction, Because Stealing, Green Day, She, Volbeat, When I'm In My Girl, e ainda Rainbow, Man on the Silver Mountain, fechando o Don't Stop Online. Volta amanhã a partir das 9 da noite, segunda a sexta das 9 às 10, uma hora de rock sem intervalos comerciais, aqui no Dial, enquanto aqui no online, né, enquanto no Dial tá acabando agora a Voz do Brasil.
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0: 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A ponte é real, o muro é mental.
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2: 10 e 3, estamos de volta reconectando a rede Kiss, abrindo mais uma hora de rock, ao som de Van Halen.

0: Selvagem com os Paralamas do Sucesso na Kiss. Também ouvimos Linkin Park in the End, Garbage, Only Happen When It Rains, Van Halen, Right Now. 10h20, intervalo, voltamos já.
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5: Dez vinte e três, volto com os Black Crowes.

Pinball Wizard com The Who, também Nexus, Beautiful Girl, Sitting Color, Lover, Come Back, Black Crowes, Remedy, 10 horas e 38 minutos, intervalo, a gente volta já com mais rock.

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6: E 41, tamo de volta. Bom Jovi.

0: Sugar com System of a Down, fechando mais uma hora de Rock na Kiss. Rage Against the Machine, Testify, Ed Vedder, Hardson, Bon Jovi, Keep the Faith. 10h58, vem aí a programação do ouvinte, já depois do intervalo. Lembrando que você pode participar pelo nosso WhatsApp, que é o 11 998874343. Vale a partir de agora, você manda o seu pedido musical aí no nosso WhatsApp, escreva o nome do som que você está afim, pode ser apenas o nome da banda, o nome da música, o nome do artista. E também não esqueça de escrever o seu nome, beleza? Voltamos já.
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0: 11:01, tá no ar mais uma programação do ouvinte Kiss.com. A gente vai abrindo hoje com os Smashing Pumpkins.

0: Duality com Slipknot. Fechando o primeiro bloco aqui da nossa programação do ouvinte, participação do Lucas, que é motorista de aplicativo lá no Rio de Janeiro, pediu um Slipknot. A gente ouviu antes Pearl Jam com a live, a participação do Sérgio Bitaru lá da Baixada Santista, São Vicente. Ouvimos ainda um pedido que veio do outro lado do mundo, Simei, disse: fala Branco, obrigado pela programação, estou ouvindo aqui do oeste da Austrália e são 10 horas da manhã de sexta. Queria ouvir I Love It Loud, essa vai bem pra sexta, mais à tarde, é, aí sextou, né, daqui a pouco pra vocês aí, né. Obrigado pela audiência aí, oeste da Austrália, muito bom. E a gente ouviu o pedido, participação do Leandro Martins em Santo André, com Smashing Pumpkins, Bullet with Butterfly Wings. 11:21 intervalo, voltamos já.
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5: Vinte e três de volta.
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5: Homenagem à reunião histórica que rolou ontem à noite lá no Canadá. De Purple.

0: Kiko the Jams, motherfuckers. É isso que ele fala no começo da música, né? Não me culpem. MC5, uma das primeiras bandas revolucionárias da história, né? Esses caras tinham ideia, hein? Eles davam uma ideia forte. A gente ouviu aqui a participação do Alex Ebert. Curtindo sempre a programação daqui pelo aplicativo direto da Chapada dos Guimarães, Mato Grosso. E hoje estou comemorando 5.0. Então, tá valendo a pedida, toca aí Kiko the Jams do MC5. Grande abraço a todos da Kiss. Parabéns, então, pra ti, Alex. Felicidades e muitos anos de vida ainda, né? Tô chegando aí também, mano. Ano que vem, tamo junto. Quer dizer, aí você já vai estar um ano na frente. Parabéns. A gente ouviu o YouTube. YouTube também com... Bad, né? YouTube com Bad. Foi a participação aqui do Zequinha Pereira, lá de Santo André. Como ele disse, ABC Paulista. E nós ouvimos ainda o pedido do Evaldo de Curitiba, lá do Hot Dog. Ele pediu de Purple nesta... ontem, né? Eu ia falar madrugada, porque eu vi de madrugada, né, a divulgação, mas foi ontem à noite que rolou o primeiro encontro de Rich Blackmore com os amigos do Deep Purple, né? Os remanescentes de sua época, né? O Ian Pace, Roger Glover e também Ian Gillan, né? Encontrou os caras depois de 36 anos de separação, porque foi em 93 que ele deixou a banda, né? Nunca mais os caras tinham se encontrado, velho. Foi uma treta feia. Mas agora tá todo mundo bem velhinho, né? E o Blackmore falou: bicho, tô com 81 anos. Ele sabe que não vai durar muito, né? Tá cheio de problema de saúde e tal. Inclusive, o show rolou numa cidadezinha pequena, lá distante, porque ele não pode tá podendo viajar muito, não. Então, como a banda tava passando na localidade ali, 40 km da casa dele, então rolou esse encontro aí, porque já há algum tempo os caras vêm trocando umas mensagens e tal. Hoje em dia, a tecnologia facilitou esse tipo de contato, né? E aí, ele anda falando de vez em quando com o Gillan e tal, com o próprio Roger Glover, né? Os caras de vez em quando trocam uma mensagem aí, como é que você tá, não sei o quê, apesar de todas as desavenças que rolaram no passado. Agora todo mundo na casa dos 80 anos, enfim, tomaram vergonha na cara, né? De parar com essa bobagem de ficar tretando. E se encontraram e tocaram ao vivo. Imagina a emoção de quem tava lá ouvindo então o Smoke on the Water. Não sei se rolaram outras músicas, eu vi um vídeo de Smoke on the Water com o pai da criança, né? O gênio difícil, Rich Blackmore. Isso aí, gente. 11h41, antes do intervalo, deixar um beijo aqui pro meu sobrinho, Henrico Burilli e Dr. Rafael Branco. Tô esperando vocês aí, hein? Se bem que eu acho que não vou conseguir. Intervalo, voltamos já.
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8: 11:44. 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
0: Rammstein.

0: Lodi, grande som com Creedence Clearwater Revival pra fechar a programação do ouvinte desta quinta-feira. Participação aqui do Cristiano de Diadema, ele disse: boa noite, Rodrigão, tudo bem, meu irmão? Se puder, tem como tocar Lodi do Creedence, por favor? E se der, oferece pra uma pessoa muito especial pra mim, chamada Roberta, desde já agradeço. Muito bem aí, Roberta. Ô Cristiano, você viu o vídeo que eu postei do Creedence? Semana passada já, né? Que eu coloquei falando sobre Proud Mary, né? A história de Proud Mary, que não é uma mulher, diga-se de passagem. E hoje, ontem, foi hoje ainda, né? Hoje à tarde eu postei uma falando sobre All My Love, que não é uma música romântica. Lá no meu Instagram, Rodrigo Branco DJ, segue lá, quem não seguiu ainda. É engraçado que eu posto os vídeos e a galera ignora. Conteúdo que eu considero bom, pelo menos, né? Aí vem, às vezes, uns conteúdos aí fraquinho, né? Mas tem uma moça bonita falando, ou tem um cara da moda falando, aí você vai ver, tem milhares de visualizações e compartilhamentos. Enfim, né? Mas tá lá. Eu vou fazendo porque eu faço porque eu gosto de fazer, não apenas pra ganhar like, né? Claro que isso é importante. A gente quer que as pessoas assistam, mas o mais importante é isso, não é ganhar o like em si. É que as pessoas assistam pela informação. Mas tá lá, né? Se as pessoas quiserem ver, tá lá. A gente ouviu a participação do Rogério Mosca, de Itaquera. Ele disse: rola pra nós Nixons com Sister, sintonizado com minha esposa Fernanda, na melhor do rock. Abraços. Ainda Camita, de Caçador, Santa Catarina. Ele pediu Sex Pistols. Nós ouvimos Anarchy in the UK, uma crítica à Inglaterra, né? E antes, uma crítica aos Estados Unidos. Participação do Clayton, do Tatuapé. Ele disse: boa noite, Brancão, lavando louça. Hahaha, toca America, Rammstein, homenagem àquele pi de país. Clayton Félix Pina Tamura. Valeu, obrigado aí todo mundo pelas participações. Fechando mais um Kiss.com, programação do ouvinte. Volto logo mais às 11 da noite. Na sequência, Madrugada Kiss, com muito mais rock. Fechou? É isso aí, um abraço.
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3: Bom dia, amantes do rock and roll. Kiss FM, 25 anos sem deixar o rock sair de você. Vamos lá. Começar o nosso dia com Red Hot Chili Peppers, com The Cure, com Bad Religion, com David Lee Roth, com Ozzy Osbourne. É uma hora direto, sem nenhum intervalo comercial. É o nosso Don't Stop, abrindo com Dire Straits, Colin Elvis.

0: 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Bom dia, nação. 5:05.
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Ozzy Osbourne, Dreamer, Nirvana, Rape Me, Talking Heads, The Lady of the Mind, Dire Straits, Colin Elvis. É a sua programação com rock and roll, com prêmios, com caixa amplificada da Monde no final agora, do nosso Don't Stop. Pra você tem David Lee Roth, Just a Gigolo.

0: 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Bom dia, nação. 5:24.
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O som do Killers na Kiss, Read My Mind. Extreme, More Than Words, David Lee Roth, Just a Gigolo. Você curte na Kiss? Red Hot Chili Peppers, Road Tripping.

0: 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Bom dia, nação. 5:34.
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Black Rose, nosso Don't Stop, primeira edição. By Your Side, Faith No More, Edge of the World, Sem Parada, Sem Conversa, Morrissey, You Have Killed Me, Red Hot Chili Peppers, Road Tripping, e pra você, Cure, Lullaby.

Religion, New America. 5 horas e 51 minutos aqui, é o nosso Don't Stop. Sextou! Sextou! E a Jaque já tá dançando aí, sacudindo com a programação da Kiss FM no Don't Stop, né, Jaque? Bom dia! Bom dia, Paulo Henrique, obrigada pela participação. Leandro Barbosa tá por aqui. Margot, bom dia, Margot! Seja bem-vinda, Moisés Pinheiro, Mauro Sérgio, Luiz Henrique, sejam todos bem-vindos, obrigada pela participação. Jailson já tá por aqui, já tem gente mandando o áudio, porque daqui a pouco no Cafeteria falamos o seu som. É isso mesmo, falamos do seu som, você que começa o dia ouvindo aqui Kiss FM, como a Leila Prado, como o Celso Augusto, obrigada Celso, a turma lá do Litoral Santista, acompanhando a programação da Kiss FM, obrigada Lucas, sejam todos bem-vindos aí, Raul, tem Kine na Kiss, Cristobal.

0: Agora 5 horas 59 minutos. Terminamos o nosso Don't Stop, primeira edição com Sisters of Mercy. Ouvimos ainda Kenny, Bad, The Legend, Morrissey, Killers, Ozzy Osbourne, Talking Heads, Dire Straits. E você ouve agora quem leva a caixa amplificada da Mondi, a última da semana. É da Ju, hein? Juliana Sampaio Freire. Juliana Sampaio Freire, pode comemorar, Ju. Acordou assim com a sexta-feira em cima, hein? Com o prêmio na Kiss FM, que prêmio? A caixa amplificada da Mondial, RG final 3624, então a partir de segunda-feira, tá? Passa aqui, segunda-feira entre as 10 ao meio-dia ou das 2 às 4 da tarde. Parabéns, hein, Ju?
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0: 6 horas, 2 minutos.
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0: Bora lá preparar o nosso cafezinho. E hoje é o dia de preparar o café na Smart Coffee da Mondial, hein? Eu vou contar hoje quem vai vir buscar a Smart Coffee da Mondial, a cafeteira. Sonho dos ouvintes que conversam um dia ouvindo a Kiss FM. E olha, porque hoje é sexta, também tem camiseta Kiss FM. Então dá tempo de você mandar aí, olha. Eu começo o meu dia ouvindo a Kiss FM, manda nome completo, manda RG, bota tamanho da camiseta, porque hoje, no final aqui do nosso cafeteria, eu conto quem leva a cafeteira e ainda mais um ouvinte que vai levar a camiseta Kiss FM. Pode ser você? Espero que seja você. E claro, vamos ouvir o seu som? Que som que você começa o seu dia? Conta pra mim, vai lá.
5: Bom dia, Vanizinha.
0: Bom dia.
5: O Anderson, motorista de aplicativo aqui do Grajaú, Zona Sul. Tudo bem?
0: Tudo.
5: Olha aí, eu começando o meu dia ouvindo a Kiss FM com você desde cedo.
0: Legal.
5: Vani.
0: Oi.
5: Você toca o rei pra gente?
0: Opa.
5: Jay Rolls Rock.
0: Legal.
5: Por gentileza?
0: Toco.
5: E não deixa o rock sair de você. Bom dia, nação roqueira.

0: Elvis, The Pelvis, The Kiss. 6:06.
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2: Bom dia, Vani. Bom dia, galera da Kiss.
0: Bom dia.
2: Carlão de Cotia falando.
0: Fala, Carlão.
2: Vê se hoje é dia de voltar de férias. Sexta-feira.
0: A situação.
2: Bom, mas eu tenho uma missão. E pra comemorar isso daí, vamos de carta aos missionários?
0: Vamos curtir. Bora lá.
2: Obrigado. Abraço a todos.

0: junto aos missionários uns e outros, 6h07. Dá um bom dia os queridíssimos do Rio de Janeiro. Bom dia, Cristal. Bom dia, Ricardo, Esdras, Arthur. Boa viagem pra vocês. Cheguem bem ao destino. Aproveitando a programação da Kiss FM, vai chegar ainda melhor. Bom dia, Rodrigo.
1: Rodrigão aqui de Guarulhos, tudo bem?
0: Tudo.
1: Sextou, hein, Vani?
0: Uhul.
1: Sextou, vamos dar uma chacoalhada nessa sexta.
0: Bora.
1: Toca um Poison pra gente. Um abraço, não deixe o rock sair de você.
2: É rock?
3: Yeah.

0: Bom dia, Vani. Bom dia, nação.
1: Bom
0: aqui
1: dia.
0: É Rodrigo Bertaglia, de São Bernardo do Campo.
1: Fala, Rodrigo.
0: Começo todos os meus dias ouvindo a Kiss FM.
1: Legal.
0: Vani, toca pra gente um Alice in Chains, I Stay Away. Valeu, um grande abraço a todos. Não deixe o rock sair de você.

0: começa o dia só com música boa. Alice in Chains, I Stay Away, 6:18.
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4: Agora 6h22.
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4: Oh, é hoje que sai a cafeteira Smart Coffee da Mondial, hein? Também hoje, também tem camiseta Kiss FM. Dá tempo, tem que mandar a senha. Eu começo meu dia ouvindo a Kiss FM, manda nome completo, manda RG, bota o tamanho da camiseta. Você também tá participando aí. Boa sorte, participa.
5: Bom dia, Vani, aqui é o Rodrigo do Butantã.
4: Fala, Rodrigo.
5: Tô levando minha filha Giovana, a Gigi, pra
4: Bom
5: faculdade.
4: Dia, Gigi.
5: Estamos indo escutando a Kiss. E eu queria te pedir pra tocar Depeche. Não deixe o rock sair de você. Um abração.
4: Um abraço, já tá rolando. Enjoy the silence.

0: Bom dia, Vani. Beleza? Eu
1: Beleza?
0: sou o Eduardo do Jardim Verônia
1: Fala,
0: e eu
1: Dudu.
0: começo todos os meus dias ouvindo a Kiss FM no volume máximo, porra. Vani, dá tempo de pedir uma musiquinha pequenininha?
1: Dá.
0: Só pra gente matar essa sexta-feira aí com chave de ouro?
1: Então manda.
0: Queria pedir um Jerry Lee Lewis com Great Balls of Fire. Kiss, não deixe o rock sair de você!

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7: Agora 6h41.
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7: Bom dia.
8: Bom dia, Vani. Tudo bem?
7: Tudo.
8: Sonhei com você, querida. Sextou.
7: Sextou.
8: Pra comemorar esse sextou, toca um Bon Jovi pra gente, só pra variar.
7: Então bora.
8: Kiss FM, não deixa o rock sair de você. Tati de Osasco.
7: Valeu, beijos. Tati. Beijinhos.

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1: Bom dia, Vani. Bom dia a todos da Kiss FM.
2: Bom dia.
1: Meu café da manhã poderia começar com Robert Palmer, Addicted to Love.
2: Claro.
1: Kiss FM, não deixe o rock sair de você. Tô indo pro trabalho agora aqui na Zona Sul. É o Marcelo da Zona Leste. Um abraço.
2: Um abraço.

Renata aqui da Zona Norte, eu começo o meu dia ouvindo a Kiss FM. Não deixe o rock sair de você. Uhul!

0: Vanizinha,
1: bom dia,
0: tudo bem? Aqui
1: tudo.
0: É a Lara de Osasco.
1: Fala, Lara.
0: E hoje, pra fechar essa sexta-feira com chave de ouro, eu vou pedir Dio.
1: Uhum, vamos curtir Dio.
0: Um beijo, Kiss FM, não deixa o Rockstar de você nunca.
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0: você começa o seu dia na Kiss FM, é o som de Dio Holy Diver. 6 horas 58 minutos e ainda faturando prêmios na Kiss FM. 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E quem vai começar o dia preparando aquele café todo especial, encorpado, robusto, é o Reinaldo Alves de Souza, RG Final 048X. Reinaldo, a partir de segunda já pode vir, venha logo, hein? Venha logo, queremos fotografar e tudo, postar pra todo mundo ver. Reginaldo Alves de Souza, RG Final 048X. E a camiseta, hein? A camiseta do dia é do Thiago Carvalho de Lima, também a partir de segunda. Thiagão, passa aqui. Thiago, RG Final 5527, traga a RG, vem aqui a partir de segunda, entre as 10 a meio-dia ou das 2 às 4 da tarde. São todos do dia, já começando assim, com o Reginaldo Alves levando a cafeteira Smart Cop e o Thiago Carvalho de Lima faturando o manto sagrado da Kiss.
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0: E ao longo do Wake Up, toda a informação do trânsito. Bom dia, Vanderlei.
2: Bom dia, Vani. Bom dia, Nação Roqueira. Uma ótima sexta-feira a todos vocês. O destaque para o trânsito na Marginal Pinheiros. Tem ocorrência envolvendo um caminhão no sentido Interlagos, bem na passagem pela ponte Cidade Universitária. Então, o motorista vai reduzir a velocidade já desde o Cebolão, hein? Até a passagem pela ponte Eusébio Matoso. Corredor da professora Fonseca Rodrigues, Gastão Vidigal e Brigadeiro Faria Lima funciona como uma boa opção para o motorista desviar desse trânsito e fugir desta lentidão por aí. No sentido contrário, intensidade entre a ponte Transamérica até Alexandre Dumas. Depois, o caminho é livre. 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
0: Agora 7 horas, 1 minuto, começando o nosso Wake Up dessa sexta, sextou, 14 de agosto. Sejam todos muito bem-vindos e o nosso Wake Up, claro, tem informação, tem mais participações, porque tem o nosso quiz. Tem o nosso quiz porque, ó, é o seguinte, é 29, tem o espetáculo This is Michael e você vai curtir esse espetáculo sem participar de sorteio. É só gabaritar o nosso quiz. Então diga aí, Vanizinha, aceita o desafio. Agora pra curtir, Edu Falasque, amanhã, sim, é amanhã no Taquarine Hall. Manda nome completo, manda e-mail, participa aí. E bota também tamanho da camiseta. Vamos liberar mais uma camiseta aqui no nosso Wake Up. É, você também quer sair por aí vestindo a camiseta da rádio que há 25 anos não deixa o rock sair de você? Então venha.
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Outfield Your Love, Talking Heads, Wild Wild Life, Dire Straits. Agora 7 horas 11 minutos na Kiss. Vamos de informação no nosso Wake Up. Nessa sexta-feira, hoje, 14 de agosto, a Colômbia entra no quinto dia de buscas por sobreviventes depois do terremoto que atingiu o país na última segunda-feira, terremoto de magnitude de 7.4. O número de mortos chegou a 281, segundo o balanço mais recente divulgado pelo governo colombiano. Outras 3.900 pessoas ficaram feridas, mais de 370 continuam desaparecidas. 7 horas, 12 minutos.

0: Ana, que isso, agora 7h20. Bom dia, Thelma. Bom dia, Tuca.
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2: Rodovia Raposo Tavares, Vani, tem ocorrência na altura do quilômetro 18, no sentido São Paulo. A lentidão começa no 21, na Granja Viana. O motorista vai perder tempo, viu? Se trânsito melhora um pouquinho, volta a ficar carregado ali na região do shopping e segue assim até o acesso à rua Sapetuba. Nesse trechinho final, a Avenida Eliseu de Almeida é uma boa opção. A Régis Bittencourt também tem trânsito ruim na chegada a São Paulo, entre Itapecerica e Embu das Artes. Aí esse trânsito volta a ficar ruim no Largo do Taboão, porque tem ocorrência por ali também. Depois o caminho é bom. 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

0: Paralamas e música ligeira, antes James, Born of Frustration, Garbage, Only Happy When It Rains. Agora 7 horas 34 minutos aqui, não foge não, daqui a pouco tem um quiz daqui. 5 perguntas fáceis pra você curtir aí, This is Michael, dia 29 no Sohai Music Hall. Perguntas são muito fáceis, Fernando ontem faturou, acertou de primeira todas elas, também? Então vai lá. 998874343, diga aí, Vanizinha, aceita o desafio. Tremendo as pernas, né? Acelerado o coração, mas participa. 998874343. Vamos falar de futebol, porque estamos nas oitavas de final da Copa Conmebol Libertadores. E até agora nenhum time venceu a partida de ida. Pois é, nenhum. Nem ontem. Ontem, Rosário Central e Corinthians nem gol fizeram. 0-0. Pois é, todos os jogos terminaram em empate. Falta apenas a partida entre Tolima e Independiente del Valle, porque essa partida foi remarcada. Sim, a Conmebol Libertadores remarcou os jogos das equipes da Colômbia, que seriam realizados essa semana. Então, a partida entre Tolima e Independiente del Valle foi remarcada para o dia 18, a próxima terça-feira. Também pelas oitavas de final, agora da Sul-Americana. Ontem, o Santos começou perdendo, hein? E na Vila Bela Belmiro para o Maracá, mas virou. 2-1. Venceu 2-1, Maracá por 2-1. Já o Botafogo perdeu para a Altitude de Cusco e também para o Cienciano. Levou um chocolate. 6-1. 7:35.
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0: Collins, London Collins, 7:39.
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3: Trânsito. Agora o destaque é para a Zona Leste de São Paulo. Vani, falar da Avenida Salim Farah Maluf, que tem trânsito ruim nos dois sentidos, mas cedo teve ocorrência envolvendo caminhão e carro, logo depois ali da Abel Ferreira, no sentido Vila Prudente. Isso causa uma lentidão que começa no cemitério da Quarta Parada. Pro sentido Marginal Tietê, quem está na Salim Farah Maluf reduz a velocidade a partir da Avenida Sapopemba, esse trânsito vai intenso até a Abel Ferreira. Volta a ficar intenso na Radial até a Celso Garcia. Depois o caminho melhora. Radial Leste ainda com trânsito intenso no sentido centro, desde o metrô Guilhermina Esperança até o metrô Carrão e entre o metrô Belém até a ligação. 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

0: Aerosmith, Juicy is a Wild. Minaya on a Kiss by Country. Tommy to Tony, 8675309. Para participar sempre da programação da Kiss, esse aí é o telefone da Jenny. Da Kiss, 99887-4343.
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0: Agora 7 horas e 53 minutos, eu disse, até com medinho venha, com tremendo, barriga apertada. Ai, bom dia, Andréia.
2: Andréia? Bom dia, Vani.
0: Andréia? Você está aí, Andréia?
2: Tudo bem, Vani? Estou.
0: Andréia, super fácil, Andréia. 5 perguntas. Vai curtir This is Michael, dia 29, no Sohai Music Hall. Vai levar a filhona, vai curtir. Ó, não souber a resposta, fala fácil. Eu volto na pergunta. Vamos aproveitar esse tempo. Vamos levar esse prêmio, Andréia? Vamos lá?
2: Vamos.
0: Então
2: vamos,
0: pronto. Vamos. Assim que gosto.
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0: Andréia, o astro do rock carinhosamente chamado de The Boss.
2: Bruce Springsteen.
0: Certo. As irmãs Anne e Nancy Wilson formam qual banda?
2: Hurt.
0: Certo. E os irmãos Liam e Noel Gallagher, qual banda?
2: Oasis.
0: Certo. Qual é o casal de cacarecos que apresenta o Alternativa Kiss?
2: Marco Antônio e Rosângela Alves.
0: Para levar o prêmio, Newport, Gary Lee, Alex Lifeson. Esse trio formava qual banda canadense?
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0: Não tá fácil?
2: Acredito, Maria.
0: Não tava fácil?
2: Super fácil.
0: Muito bem, muito bem. Ó, manda aqui o seu e-mail. Vou mandar pra você o par de ingressos de e-mail pra curtir This is Michael. Próxima, no dia 29, no Sohai Music Hall. Pois é, tá vendo? Eu te escrevo mesmo com medinho, dá tudo certo. Ótima sexta-feira, bom fim de semana. Um abraço, Andréia.
2: Obrigado, beijo, Sandro.
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0: Ah, o trio aí. Ah, espera aqui que tem uma vinheta bacana pra rolar. Peraí.
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0: Agora sim.

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1: Rodovias litorâneas, Vania, chegada a São Paulo pela rodovia Anchieta. O motorista reduz a velocidade ali em São Bernardo do Campo, na altura do quilômetro 20. Esse trânsito vai ruim até o 17. Melhora um pouquinho e volta a ficar ruim no quilômetro 14, indo assim até o 10. Tem uma ocorrência ali no 13. Isso vai dificultar a vida do motorista que chega a São Paulo pela Anchieta. Rodovia dos Imigrantes é melhor caminho, viu? O motorista só enfrenta lentidão entre o 15 e o 14, mas depois o caminho é bom. Para o litoral, essas duas rodovias funcionam bem até o momento, o motorista vai fazer uma boa viagem. 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

0: na King, Somebody Told Me, Nexus, New Sensation, The Cure, Pride and Love. Agora 8 horas, 11 minutos na Kiss. Dá um bom dia pra minha irmã Fatinha. Tá sempre acompanhando a Kiss FM lá em Minas Gerais. Bom dia, Fatinha. Bom dia. Olha, você se lembra em dezembro do ano passado, dois homens armados invadiram a biblioteca Mário de Andrade aqui em São Paulo, levaram 8 gravuras de Henri Matisse, além de 5 ilustrações do pintor brasileiro Cândido Portinari. Pois é, a Polícia Civil de São Paulo recuperou 8 obras do artista francês Matisse, que foram roubadas nessa época. As gravuras foram encontradas em um apartamento em São Bernardo do Campo, aqui na região metropolitana de São Paulo. As obras, infelizmente, de Portinari ainda não foram recuperadas. A polícia suspeita que elas tenham sido vendidas. Segundo a polícia, as obras estavam em poder de um homem que estava armado e que aguardava para um suposto mandante do crime. O suspeito foi preso e responderá por receptação e posse ilegal de arma de fogo. 8:12.
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2: Vaninho, volta a falar de rodovias que cortam o estado de São Paulo. Agora, para destacar, a rodovia dos Bandeirantes tem trânsito intenso desde a Avenida Mutinga até o acesso à Marginal Tietê. Rodovia Anhanguera é opção, mas também tem trânsito intenso do 14 até o 11. Aí sim o caminho melhora. Para Campinas interior, essas duas rodovias funcionam bem. Castelo Branco tem ocorrência ali em Osasco, na altura do quilômetro 18. Então o motorista reduz a velocidade desde o 19. Esse trânsito vai intenso até o acesso ao Cebolão. Para o interior, a rodovia Castelo Branco está livre, motorista vai fazer uma boa viagem. 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

0: The Offspring, The Kids Aren't Alright, Ramones, Do You Wanna Dance? 8 horas 29 minutos. É o nosso Wake Up com a informação que o governo amplia a vacinação contra o sarampo. O estado de São Paulo registra 23 casos confirmados da doença. A capital paulista concentra a maior parte das infecções, com 20 registros. O município de São Bernardo do Campo possui 2 casos. Guarulhos contabiliza 1 paciente infectado. E a vacinação abrange todas as pessoas de 6 meses a 59 anos. O município de Guarulhos promove vacinação casa a casa, hein? Em áreas prioritárias definidas por avaliação epidemiológica. As doses estão disponíveis também gratuitamente nas unidades básicas de saúde, de UBS e também nas AMAs. Aqui na capital paulista também é possível tomar a vacina em estações do metrô, trem até o dia 28 de agosto. É só acessar prefeitura.sp.gov.br e encontre um lugar mais perto de você.
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0: Oasis na Kiss, Go Let It Out. Legião, será? Será que você fatura o seu prêmio hoje? A sua camiseta da Kiss hoje? Então manda, tá? Participa, manda nome completo, manda RG, manda o tamanho da camiseta e mais, hein? Pode mandar também e-mail, porque tem pares de ingressos pra você curtir. Amanhã, sim, é amanhã, no Toque Marine Hall, Edu Falaschi, uma noite épica. Você vai curtir uma noite épica, espetáculo dividido em três momentos, em três atos, pois é. Espetacular. Então manda aí, nome completo, e-mail, daqui a pouquinho. Tá terminando já o nosso Take Up. Eu conto quem vai curtir esse espetáculo amanhã, 8h37 na Kiss.
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5: Vani, teve queda de moto no Rodoanel Mário Covas, no sentido Dutra. Foi bem ali na altura do quilômetro 16, na região de Carapicuíba. O motorista vai enfrentar lentidão por ali, fiquem atentos, hein? A chegada a São Paulo pela rodovia Raposo Tavares continua ruim desde a Granja Viana, na altura do quilômetro 27, e vai assim no trecho só até a Avenida Escola Politécnica. Melhora e volta a ficar intenso ali do shopping até o acesso à Rua Sapetuba. 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

0: 14 de agosto. E avisando aqui para o Robson Araújo. Robson já tem compromisso para amanhã, hein? Vai curtir Edu Falasque do Toque Marina e Hall com o acompanhante. Sim, par de ingressos você vai receber no e-mail que você mandou aqui pra gente, tá? Vou mandar aí pra você, Robson. Já pode avisar pro contato. Olha, a camiseta da Kiss FM é a Carla Vinhedo da Silva, que tem que vir aqui a partir de segunda-feira. Tem 5 dias úteis, né, Carlinha? Carlinha, RG final 0249, é você mesmo. Então vem aqui na segunda-feira ou durante os 5 dias úteis para você retirar sua camiseta entre as 10 ao meio-dia ou das 2 às 4 da tarde, tá? 8 horas e 57 minutos na Kiss, vai começar Luz Câmera Kiss. Ela hoje protagonista exclusiva do Luz Câmera Kiss.
1: Nossa senhora, eu conto com a companhia de vocês e dos Cammers, né? Que são os nossos fãs do Cammers, programa.
0: Olha!
1: Os Cammers estão diariamente na nossa live do YouTube aqui no canal da Kiss FM. Boa. Você que gosta da Kiss, inscreva-se no canal. Várias lives muito legais acontecendo em vídeo. Uhum. A gente também tá no Instagram da Kiss FM 92.5 em live também com imagens. Hoje estarei apenas eu, né?
0: Exatamente.
1: Não é? Daniela está de férias maravilhosa, foi
0: carreira
1: pro Ushuaia.
0: Solo. Carreira solo.
1: E eu estarei aqui com esta nave em mãos. Oremos, né? Agradeço aí o apoio de vocês. E vamos falar de cinema, vamos falar de séries, muitas coisas legais, inclusive hoje valendo par de ingressos pro UCI.
0: Sim, claro, pegar um cineminha final de semana.
1: E a gente vai perguntar pra vocês que filme ou série, frase, não sei, de repente vocês tatuariam.
0: Olha.
1: Porque você sabe que tem 6 dos Vingadores que tem tatuagem.
0: Exato.
1: Né, em clima do filme. Tem muitas outras pessoas que também já tatuaram aí os seus trabalhos em seus corpos.
0: Sim.
1: Agora e você que é fã? Mandaria lá um logotipo de série, um rosto de artista, né?
0: Um personagem, né?
1: Pode mandar foto também no nosso WhatsApp da Kiss, porque tem aí o par de ingressos. Quem sabe você não pega o cinema na conta aqui da emissora.
0: Legal, legal. Todos juntos com Paulinha hoje, hein? Todos. Paulinha, bom trabalho. Um abraço.
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4: Últimas do trânsito nesta manhã de sexta-feira, Vani. Eu volto a falar da Marginal Pinheiros, que continua ruim, viu, no sentido Interlagos. Agora tem uma ocorrência na saída do Cebolão, mas cedo teve ocorrência envolvendo caminhão na passagem pela Ponte Cidade Universitária. O fato é que o trânsito é ruim desde o Cebolão até o acesso à Ponte Engenheiro Ari Torres, que liga ali a Avenida dos Bandeirantes. Volta a ficar intenso no acesso à Ponte do Morumbi. No sentido contrário, trânsito ruim a partir da Ponte Transamérica e segue assim até Alexandre Dumas e depois entre a Ponte do Morumbi até a Ponte Cidade Jardim. Paciência pro motorista que está na Marginal Pinheiros, hein? 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
2: Bom dia, Luz Câmera Kiss no ar. Eu sou Paula Carvalho e você é muito bem-vindo aqui para participar do programa, porque hoje eu tá valendo um par de ingressos pro UCI Cinemas. Você manda o seu nome, você manda o seu e-mail. É 11 99887-4343. Sabe que a gente sempre tem um tema pra participação de vocês. Eu vou contar uma historinha e aí depois a gente conversa, tá? O Chris Evans, gente, mostrou a sua famosa tatuagem em homenagem aos Vingadores em um vídeo publicado pelo tatuador Joshua Lord. Essa tatu foi feita em 2018 por Evans, Scarlett Johansson, Robert Downey Jr., Chris Hemsworth e Jeremy Renner. A ideia partiu da Scarlett Johansson. O Mark Ruffalo foi o único dos seis Vingadores originais que não entrou na brincadeira. Bom, o desenho, gente, reúne referências aos seis heróis originais e ao número 6. O registro voltou a chamar atenção justamente no ano em que Chris Evans retorna ao MCU em Vingadores Doutor Destino, com estreia marcada para 17 de dezembro desse ano. Tá todo mundo esperando esse filme, hein? E é nesse clima que a gente quer saber de vocês qual é o filme ou a série que você tatuaria. Você manda pra gente pro nosso WhatsApp, 11 99887-4343. Tá valendo esse par de ingressos pro UCI Cinemas. É o nome, é o e-mail. E assim, muita gente já tatuou, né? Trabalho. A gente tem no Senhor dos Anéis o elenco principal, que é o Elijah Wood, Ian McKellen, Orlando Bloom, Viggo Mortensen, Dominic Morgan, enfim, um monte de gente. O Sam Austin também, que tatuaram aí o número 9 escrito em Elvish, em Elfo, pra celebrar a Sociedade do Anel. No Esquadrão Suicida teve gente que também tatuou, Margot Robbie, Will Smith. Enfim, o povo gosta de marcar na pele. E vocês? Contem pra gente. Vamos começar com música também aqui no Luz Câmera Kiss. Agora a gente vai de Foo Fighters.

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1: Vocês estão por aí? Então vamos ficar sabendo aqui do próximo trabalho do Ben Affleck. Gente, ele dirige, produz, coescreve e vai estrelar também Animals. Esse novo thriller que vai chegar à Netflix em 9 de outubro. Nesse filme ele interpreta Mark Kimball, que é candidato à prefeitura de Los Angeles. E o que é que acontece? O filho dele, gente, é sequestrado. E aí do lado da esposa, que é a Abigail, vivida pela Kerry Washington, o Mark vai precisar reunir o dinheiro do resgate enquanto enfrenta decisões que colocam em risco a família, a carreira e tudo que ele construiu. O elenco também conta com Gillian Anderson, Steven Yeun, Luis Gerardo Mendes e Adriana Paz.

Animals terá lançamento também em cinemas selecionados, né? Agora, pra gente mesmo, é na Netflix, em 9 de outubro. Eu vou dizer pra vocês, faz tempo que eu não vejo um filme bom do Ben Affleck. Os últimos que eu assisti, eu achei que foram ruins, né? Hypnotic, que tá até agora no streaming, é um filme do Robert Rodriguez, que é um ótimo diretor, teve muita expectativa pra esse filme. O Ben Affleck contracena com a Alice Braga, mas realmente todo mundo que tava nessa sessão de imprensa saiu assim com uma grande interrogação, tipo, o que é que aconteceu aqui? E também tem um último filme dele, o Rip, Dinheiro Suspeito, que tá na Netflix, é um thriller policial de ação, com o Matt Damon, né, que é dupla do Ben Affleck desde o começo da carreira, que também não me convenceu. Então, assim, boa sorte, Ben Affleck. Estamos esperando um filme bom seu. A gente tá aqui no WhatsApp da Kiss, 11 99887-4343. Tem prêmio, ao par de ingressos pro UCI Cinemas. Manda o seu nome, manda o seu e-mail. Tem um monte de gente participando. Eu vou ler um pouquinho o que é que vocês têm falado aí sobre séries e filmes que vocês tatuariam. Roberto Lopes, do Itaim Paulista, diz o seguinte: tatuaria a frase Why So Serious, que é Por Que Tão Sério, frase do Coringa do saudoso Heath Ledger. Olha aí, hein? Icônico. Sara Matos Souza Cruz diz o seguinte, que faria uma tatu do filme As Vantagens de Ser Invisível. Aliás, esse filme é ótimo. Mais uma opinião de vocês. Michele de Mojimirim dizendo o seguinte, que o povo gosta de marcar a pele de fato e que ela tem o famoso Carpe Diem, tão lindo e glamuroso do filme Sociedade dos Poetas Mortos. Tá bom pra vocês? Sigam aí, mandando WhatsApp pra gente, 11 99887-4343. Você que quer um par de ingressos para o UCI Cinema. Não esquece de mandar também o seu nome, o seu e-mail e a gente vai de música, porque agora, meus amores, tem Red Hot Chili Peppers.

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1: Vamos para as nossas rapidinhas. Você que chegou agora, seja muito bem-vindo. Esse é o Luz, Câmera, Kiss. Olha, a HBO Max estreia em 1º de outubro a série War, novo thriller jurídico estrelado por Sienna Miller e Dominic West. Criada por George Cage, Lupin e Hijack, a produção acompanha a disputa entre dois poderosos escritórios de advocacia em Londres, envolvidos em um divórcio milionário. A Sienna Miller interpreta a Carla Duval, que é uma estrela de cinema, enquanto o Dominic West vive o Morgan Henderson, que é um bilionário da tecnologia. E aí, à medida que a separação avança, segredos, traições e interesses financeiros, sempre, né? Sempre tem um interesse financeiro, transformam o caso em uma verdadeira guerra de poder. A primeira temporada terá 8 episódios e a série já está renovada para um segundo ano. Agora, outra novidade aí, o Canal Brasil estreia em 29 de agosto, às 10 da noite, a série inédita Alucinação, dirigida por Eduardo Albergaria. Em 4 episódios semanais de 50 minutos, a produção acompanha a trajetória de Belchior, desde a juventude no Ceará até o auge da carreira e o período em que ele decidiu desaparecer. Essa série é inspirada na vida do cantor e propõe um olhar sobre identidade, vocação, liberdade e o peso da própria criação. A estreia, a gente, acontece no ano em que o álbum Alucinação completa 50 anos. Ó, tá valendo um par de ingressos pra UCI Cinema. Você manda o seu nome, você manda o seu e-mail pro nosso WhatsApp 1199-887-4343 e você conta pra gente qual filme ou série você tatuaria no seu corpo. E você pode falar, só maluco que faz isso, mas tem muito maluco aqui que ouve aqui, tá? A Lídia Maria Elísio, que é a louca de Santo André, não sou eu que tô falando, tá? Ela que se autodenomina assim e tá todo dia com a gente aqui, diz que quer tatuar todos os nomes de bandas que ela adora. Então ela já tem Bon Jovi, ela já tem Slayer, ela já tem o rosto do Elvis Presley, ela é louca por tatu e que se ela pudesse seria um gibi. Temos também aqui o Felipe de Mogi das Cruzes dizendo que tem tatuado o lobisomem do Benício Del Toro. Querem mais? Fabiano Nicoloso de Ijuí, Rio Grande do Sul, diz que tatuou o Homem-Aranha do Tobey Maguire, uma das fotos do lançamento do filme, isso faz muito tempo. E hoje a gente que a tatuagem já não tá assim muito legal, mas que ele já fez vários Homens-Aranha, né? Esse cara, a gente já sabe quem que é o preferido dele, é o artista que vale uma tatuagem. Agora, participem aqui com a gente e vamos ouvir um pouquinho de Queen? O que é que vocês acham? Vocês querem? Então vamos lá.

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1: Eita, eita, chegou agora? Então vem para a novidade do mundo das séries e dos filmes. Agora você que é fã do Jon Hamm, gente, olha isso. American Hostage estreia em 20 de setembro no MGM Plus e acompanha um caso real ocorrido em 1977. O Jon Hamm vai interpretar o Fred Hackman, um popular radialista de Indianápolis que se vê no centro de uma crise quando o sequestrador Tony Curtis, vivido por Giovanni Ribisi, exige falar ao vivo em seu programa. Ai, ai, ai, hein? Ai, ai, ai. A situação se estende por 63 horas, enquanto Curtis mantém o empresário Dick Hall como refém. A série mistura suspense psicológico, crime real e dilemas éticos sobre o papel da imprensa durante uma situação de vida ou morte. O elenco conta também com outros nomes importantes, como Jonathan Tucker e Kat Cunning. E essa série é baseada no podcast que tem o mesmo nome. Vai ter 8 episódios e estreia aí com 2, dia 20 de setembro, no MGM Plus, com o Jon Hamm. Tudo que o Jon Hamm faz, eu gosto de assistir. Mad Men é um deles. Meus Amigos e Vizinhos, essa outra série muito boa dele também. Enfim, estamos de olho nesse homem. E aqui tá valendo um par de ingressos pro UCI Cinemas. Você manda o seu nome, você manda o seu e-mail e você conta pra gente qual que é o filme ou a série que viraria tatuagem no seu corpo. Por exemplo, Natália Colela Bardoni, da Vila Liviero, conta que tatuaria Harry Potter porque ela ama demais. Temos o Roberto França, de Santa Isabel, do Pará, que já tatuou Iron Maiden e um Mandaloriano de Star Wars. Star Wars, inclusive, tatuagem de muita gente, inclusive de Chris Kanazawa, que diz o seguinte, que tem tatuado May the Force be with you. Que a força esteja com você. Ainda tem, dá tempo da gente ouvir música. Vou colocar aqui pra vocês Ghost. Bora? Vamos?

0: Eita! Tem que ligar o microfone, né, Babu? Senão a voz não sai, não. É com Ghost que a gente vai encerrando aqui o Luz Câmera Kids de hoje. Você que curtiu o programa, participou aqui no YouTube, deixou seu like. Meu, muito obrigada. Siga a gente lá no Instagram, @ bem-vinda ao Clube Oficial. Siga também aqui o perfil da Kiss FM, Kiss FM 92.5. As nossas lives acontecem durante o programa das 9 às 10 da manhã. Quem é que ganhou o par de ingressos do UCI Cinemas? Foi a Sandra Morim, que pode ficar tranquila, porque vai receber aí seu par de ingressos no e-mail. Olha que boiada, olha que maravilhoso. Agora, final de semana gostoso, vocês curtam. Só que segunda-feira eu tô de volta aqui, sem minha parceira, como diz o Babu, né? Ó, já posso fazer aqui, né, dublê de Babu pra vocês, só que não. Um beijo pra todos, obrigada e bom final de semana. Até segunda-feira, gente.
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7: 10 horas mais um minuto aqui na Kiss FM, seja bem-vindo, seja bem-vinda, começando às 10 daqui. Que é isso? Já começa assim, ó, Babu Bigode de agiota afegão. Ai, vocês são terríveis. Hoje... tenho quase certeza que ninguém vai acertar o primeiro lugar. Uma banda que aparece pouco, não só aqui em primeiro lugar, não só nas 10 daqui, mas também não toca muito na rádio, vou falar a real. No entanto, uma banda britânica, década de 70, começo da década de 70. E essa banda entrou pra história por ser a primeira banda... Isso! Será que eu já falo? Falo nada. Começou às 10 daqui.
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7: Ah, esqueci de falar o seguinte, ó. Ó, camiseta. Não, camiseta não, agora é o kit. Kit da Kiss 998874343. Vambora. Ixi. A Flock of Seagulls, I Run.

Oitavo lugar hoje das 10 da Kiss, o Bad Religion fazendo American Jesus. Nono ficou Volbeat, os dinamarqueses do Volbeat com Time Will Heal. E abrindo teve a Flock of Seagulls com Iron. Bom dia, Babu, bigode do Leôncio. E ele mandou a foto do Leôncio aqui. Ai, ai, ai. Quem mandou isso daqui? Quem mandou tá lá em São Pedro da Aldeia, lá no Rio de Janeiro. O Ron. Fala, Ron, tudo bem aí em São Pedro da Aldeia, no Rio? E hoje ele falou que é o Cream em primeiro lugar e tomou-lhe o erro. Quem mais tá por aqui? Deixa eu ver. José Henrique Seco. Ele falou Black Sabbath, meu velho. Ele falou, vocês tocam pouco o Sabbath, toca nada. Só essa semana eu acho que eu toquei já 4 vezes Black Sabbath. O Zé Henrique Seco, obrigado. Ele falou assim, vou falar outra banda, Badfinger. Tomou-lhe o double. Aliás, essa semana...

Mano, José Henrique, pingou um LP, como se diz nas ruas, pingou um LP na minha mão do Badfinger. Ai, pena que não deu pra ficar com ele. Tomou-lhe o double, errou o Zé Henrique Seco lá de Guarulhos. Quem mais tá por aqui, ó? Anderson Ricon, lá de Cerquilho. Bom dia, Babu. Beleza, irmão? Beleza, e você? Como é que vai a família, Anderson? Anderson não quis arriscar o primeiro lugar, tomou-lhe o errou. Babu, vou chutar que a banda de hoje é o Pink Floyd. Manda esse kit pra cá, pra ter uma desculpa pra tomar uma breja aí na Paulista contigo. O Wagner Santulhão tomou-lhe o errou. Mas tá concorrendo ao kit da Kiss. Tem um kit da Kiss aqui hoje. Manda mensagem 998874343, já tá concorrendo. Mesmo esquema. Bom dia, Babu. Aqui é o JC levando meu filho Raul pra escola, atravessando o trânsito de São Paulo, curtindo um rock and roll com a Kiss. A banda de hoje é The Clash. Ô JC, grande abraço pra você, pro Raul. Fala, Raul. Tomaram o erro. Mas participaram das 10 da Kiss. Boa aula lá, hein, Raul? Tem alguém aqui, o Fábio da Vila Olímpia, tá achando que é o The Specials. Tomou-lhe o erro. Ah, hoje vai ser difícil porque não vai ter delivery nem nada. Só falei que é uma banda formada bem no começo da década de 70. Banda inglesa, banda britânica. Se formou no começo da década de 70. Ó quem tá por aqui também, ó. O Emerson, a Leise e o Paulo. Emerson, Leise e Paulo estão por aqui também, mandaram um abraço e falaram que a banda é Pink Floyd e tomaram o erro. 10 horas e 16. Number 7. A pergunta é a seguinte: Are you mine?

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3: Dez horas e 22 minutos aqui na Kiss FM. Ninguém, acho que ninguém acertou ainda o primeiro lugar, ainda mais quando eu não faço delivery. Olha aqui, ó, 10h22, quem tá por aqui é o Marcelo Ricardo, ele falou assim: bom dia, Babu. Aqui é o GCM Ricardo, manda um erro pra mim. Tomou-lhe o erro, GCM Ricardo, grande abraço pra você, obrigado pela participação. Ademir Hassen, lá de Curitiba, falou que é o de Purple, tomou-lhe o erro. Everton Silva, tava, olha aqui, mandou uma foto aqui, ó. Muito simpático, veio aqui no estúdio semana passada. Ele falou: nem vou arriscar, eu só quero esse kit pra presentear minha esposa. Então tomou-lhe o erro. Mas tá participando, tá concorrendo ao kit da Kiss, inclusive todo mundo que mandar mensagem, 998874343. Babuzita, banda eu ainda não sei, esperando você dar guela. Isabel Valquíria de Oliveira de São Bernardo, hoje não vai ter delivery. Quem mais tá por aqui? O Gustavo de Ibitinga. Ah, não acredito, Gustavo Pazian. Todo dia chega alguém e estraga a brincadeira. Acertou o primeiro lugar das 10 da Kiss, essa banda britânica, começo da década de 70. Essa banda tinha tanto equipamento, mas tanto equipamento, que tinha que ter um ônibus pra eles e uma carreta. Uma carreta só pra levar o equipamento que eles colocavam no palco. Inovaram muito naquela época, foram a primeira banda de rock a usar um... Ixi, será que eu falo? Primeira banda... E também outra coisa. Altas doideiras no palco, como se diz nas ruas. O piano rodava e o cara tocando. O bichão tocando o piano e o piano rodando, dando 360. No ar. 10h24.
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3: Ah, deixa eu lembrar, tem o kit da Kiss, tá bom? Tá rolando até às 11 da manhã. 998874343. Aqui é Biscoito Fino atrás de Biscoito Fino. Vai.

isso, Nirvana, o quinto lugar, fazendo About a Girl. E sexto ficou o Rush com Limelight. A Carla de Suzano tá por aqui, falou o primeiro... Ih! Acertou e falou que ama os delivery, Carla. Ela disse que era da década de 80, mas a música boa veio por influência do gosto dos pais. Que legal, isso por isso que ela acertou o primeiro lugar. Babu Bigode do Tio da Cantina da Escola. A banda é o... Ih, ele colocou uma sigla aqui e tomou-lhe o erro. Cadu de Santo André. Quem mais tá por aqui, ó? O Zé Antônio lá da Praia Grande. Bigodinho do Sarney no berçário. Falou que a banda de hoje é o Queen e tomou-lhe o erro lá no litoral sul de São Paulo. Ô Babu, perguntei aqui pro meu marido Marcelo, que é uma verdadeira enciclopédia musical ambulante, e ele me... Ixi, é mesmo, Marcelo sacou qual a banda. Sabe muito, Vanessa Neves e Marcelo acertaram o primeiro lugar, o casal escutando junto às 10 da Kiss. Ô Babu, hoje o primeiríssimo lugar, e... Também já acertou a Natália de Interlagos, é porque eu dei uma dica aqui que também vocês foram pesquisar. Essa banda precisava de um ônibus pra viajar a banda, todo mundo, pá. Mas precisava de uma carreta pra levar os instrumentos, os equipamentos todos. Porque era muita coisa. Inovaram. Primeira banda de rock a usar o sintetizador no palco. Babu entrega tudo, a banda é o The Who. Disse o Álvaro da Aclimação e tomou-lhe o erro. 10 horas e 33 minutos, lembrando a todos que tem o kit. O kitão. Kitão daqui, você manda sua mensagem com o nome completo e o RG. Nome completo e o RG. Quem sabe hoje é seu dia, você pode ser uma mulher de sorte ou então um homem de sorte. E levar esse kit daqui. 998874343. Number 4. Olha essa música aqui, ó. Classe A, conhecida, fizeram faz tempo, mas ficou mais conhecida ainda por causa da série Supernatural. Tá ligado qual é já, né? Gary.

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1: Agora 10h42 aqui na Kiss. Deixa eu ver quem tá por aqui, ó. É o Bruno. O Bruno falou assim: bom dia, Babu. Não faço ideia do primeiro lugar, mas quero mandar um cumprimento havaiano pra você e pro Aquil. Ai, vocês são terríveis. Outro dia eu errei o cumprimento havaiano, é aloha. Quem tá por aqui também, direto do Rio de Janeiro, a Ione. Minha primeira mensagem e não tem erro. Hoje, ixi, ela falou a banda e falou que segundo o marido dela, o Máximo. Ione, Máximo, beijo pra vocês, acertaram a banda do primeiro lugar. No entanto, o Guilherme Samuel, aqui de Pinheiros, falou o seguinte, ó. A banda de hoje é o Genesis. Tomou-lhe o erro. Mais alguém aqui, o Marcos do Parque São Domingos, falou que é o Pink Floyd, também tomou-lhe o erro. Difícil hoje, banda formada em 1970, um super grupo britânico. Esses caras eram da pesada. Referência no gênero que faziam. E, no entanto, faziam coisas assim inacreditáveis. Por exemplo, o piano rodava 360 no ar, e o cara tocando. Outra coisa também que eles faziam, explodiam o teclado. Que é isso? 998874343 é o telefone. Quem tá por aqui? Babuzinho, bom dia. Aqui é sua dedicada ouvinte, Luiz Helena Martins Correia. Vizinha aqui da Bela Vista. Acertou, e ela é dedicada mesmo, acertou o primeiro lugar. Hoje, sem delivery, sem guela, como se diz nas ruas. Olha aqui, ó, o quem tá por aqui, deixa eu ver o nome dele. O Marcos de Barueri falou o nome da banda e falou minha área, prog rock. Olha aí, hein? Vou na Tonal mês que vem, tô de férias. Ô, meu irmão, vai ser muito bem recebido. Marcos de Barueri, obrigado. Bom dia pra geral. Gustavo Simões de Santos City. Eu não iria chutar porque eu não prestei muita atenção nas dicas, mas depois que você falou que foi a primeira banda a usar o sintetizador, eu lembrei da... Acertou Gustavo Simões, lá de Santos. Litoral Sul de São Paulo. Tem aqui o kit daqui, vocês estão ligados, né? Se você não tava, chegou agora, tem um kit bonito. Um kitão daqui, 998874343. Você manda sua mensagem com o nome e o RG já tá concorrendo. Number 3. Number 3, vamos começar a fazer o pódio das 10 da Kiss e a gente começa assim, ó. Pearl Jam, terceiro lugar de hoje.

Que isso, vai. Segundo lugar de hoje das 10 daqui. Led fazendo rock and roll, teve terceiro Pearl Jam com Once. 10 horas e 52, quem tá por aqui? Deixa eu ver. A Janaína, falou que tá por aqui escutando as 10 da 15 e fazendo um chamego na gatinha. Que legal brincar com os pets logo pela manhã. Um beijo, Janaína, pra você e pra gatinha. Bigode de Leão de Chácara, quem falou isso aqui? O Júnior, lá de Foz do Iguaçu, falou a banda é Emerson, Lake & Palmer. Acertou lá em Foz do Iguaçu, Júnior. Grande abraço pra você, meu irmão, todo mundo aí em Foz. Acertou o primeiro lugar, formado em 1970, um super grupo britânico. Keith Emerson, Greg Lake e Carl Palmer. Primeira banda de rock que levou um sintetizador, na época um aparelho que parecia um quarto inteiro. Monofônico e analógico. Isso em 1970 eu tô falando. Que é isso? Eu já assisti show do Emerson, Lake & Palmer, sabe onde? No Olímpia, extinto Olímpia aqui de São Paulo, ficava na rua Clélia, lembra? Que brisa o show. Quem mais tá por aqui? Deixa eu ver, ó. Salve, meu irmão. Manda um salve pra Praia do Sono. Tem uma galera ouvindo. Grande abraço, o Ronilson. Ronilson Paciola tá lá na Praia do Sono. Todo mundo lá. Que legal. Todos os dias, todo mundo escutando as 10 da Kiss lá. Um grande abraço pra todo mundo aí. Qualquer hora, vou passar de novo aí nesse paraíso. Babu, manda um abraço pra mim. A banda eu vou chutar é o Kiss. Janaína também é o nome dela. Tomou-lhe o erro. Quem mais tá por aqui, a gente vai escutar o primeiro lugar, mas lembrando que dá tempo de concorrer ao kit ainda. Um kit da Kiss, o kitão, 99887-4343. Hoje tá fácil, e o Ronald falou lá de Curitiba, falou que tá fácil, é o Emerson, Lake & Palmer. Ronald, grande abraço pra você, todo mundo em Curitiba, que a audiência tá espetacular, não só em Curitiba, mas também nas cercanias, onde agora a Kiss tá transmitindo em 93.3. Que legal, beijo pra vocês, obrigado também, tá bom? 10 horas e 54 minutos, agora a gente vai escutar o primeiro lugar de hoje. Apertem os cintos, que a brisa vai começar. Number 1. Emerson, Lake & Palmer fazendo Lucky Man.

0: Que isso, primeiro lugar de hoje das 10 da 15. Agora imaginem vocês como eu saí do show lá no extinto Olímpia. Que brisa, primeiro lugar, Emerson Lake and Palmer fazendo o Lucky Man. 10 horas e 59 minutos, deixa eu ver quem levou o Quitão. O Quitão daqui, deixa eu me recuperar aqui. Leandro Neres Viana, final do RG 9796. Leandro Neres Viana, 5 dias úteis a partir de segunda, tá bom, meu irmão? Das 10 ao meio-dia ou então das 14 às 17. Passa aqui na Avenida Paulista, número 2200, 15º andar e pega seu kit que você ganhou nas 10 daqui. 10h59, agora a gente parte pra Batalha do Rock e eu conto com vocês. Espera aí, rapidão.
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0: Começou a Batalha do Rock, a partir de agora tem a camiseta bonita daqui. Manda sua mensagem com nome, o RG já tá concorrendo e é claro que você tem que fazer algumas coisas. A primeira delas é participar da Batalha do Rock, essa que eu vou fazer aqui agora. Já prevejo manifestações Brasil afora. Brasil todo escutando a Kiss. Aliás, você pode avisar seu amigo que gosta de rock? Tem um aplicativo da Kiss, pode escutar onde tiver. No Brasil, fora do Brasil. 11 horas e 3 minutos, começou a Batalha do Rock. Ah, outra coisa que eu ia falar pra vocês. Sugira a sua batalha. Hoje é sexta. Batalha da Boate. Sugira a segunda batalha, uma batalha com o rock dançante. A Batalha da Boate. No entanto, a primeira batalha, tenho certeza, como se diz nas ruas dos Estados Unidos, vai rolar um mindfuck.
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0: 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Porque a banda número um é nós. Aí você se pergunta, como é que alguém pode disputar contra Deep Purple fazendo Burn? Quem poderia travar uma batalha contra Deep Purple? Banda 1, Deep Purple fazendo Burn, só que a banda 2? A BG, a Batalha dos Gigantes. Black Sabbath fazendo Saba Bloody Saba. Você prefere a banda 1, Deep Purple fazendo Burn? Ou você prefere a banda 2, o Black Sabbath com Saba Bloody Saba? O telefone é 998874343. Mande sua mensagem, faça essa... Ai, que escolha terrível. De Purple ou Black Sabbath. E aí você participa, concorre à camiseta, mas também sugira a sua batalha. Não se esqueça que hoje, sexta-feira, Batalha da Boate. 11 horas e 5 minutos, começou.
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0: 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Começamos com uma batalha épica. Ai, ai, ai.

0: horas e 16 minutos aqui na Kiss FM Electric Light Orchestra, fazendo Rock and Roll King. Soul Asylum com Somebody to Show, e teve também Faith No More com Epic. Mas o que tá pegando mesmo é a batalha. Fernandinha Bahia, direto de seu antiquário. Um beijo pra você e pro seu marido, obrigado pela participação na Batalha do Rock. Quem mais tá por aqui? Deixa eu ver, ó. O meu voto, teve alguém que falou assim, ó, meu voto vai para Deep Purple. Sugeriu uma batalha também o professor Anderson de Sumaré. Ele é de Sumaré ou do Sumaré? Tem uma cidade... Ah, ele é de Sumaré, interior de São Paulo. Ó quem tá por aqui, nosso camarada Douglão da Radiologia. Tranquilo, e você? Ele falou, lascou geral, vai sair faísca dessa batalha. Vou no Saba Bloody Saba e escolhi o Black Saba, o Douglão da Radiologia. Luciana tá por aqui. Ah, ela escolheu também o Deep Purple fazendo Burn. Diz que assistiu um show inesquecível do Deep Purple no Ibirapuera. Um beijo, Luciana, obrigado pela participação. Bom dia, querido Babu. Concordo, difícil alguém disputar com o Deep Purple, mas Black Sabbath com Ozzy é um adversário muito forte. Mas continuo otimista votando no Deep Purple. Marcos Souza ficou na dúvida demais, mas acabou escolhendo o Deep Purple. Ele é lá de Paulínia, também interior de São Paulo. Vou repetir o telefone para você que ainda não tem. 99887-4343. Concorre à camiseta, participa da primeira batalha e sugere a sua. E agradecer a visita do Vagninho, tá aqui no estúdio, lá de São Bernardo. Tá ele e o Aquil aqui, tão gostando da batalha, tão até sugerindo. O Aquil já veio hoje porque é batalha da boate. 11 horas e 18 minutos.
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0: Já volto.
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0: 11 horas e 21 minutos aqui na Kiss FM, rolando a primeira batalha. Aqui no estúdio, Akil e Wagner já escolheram uma banda e a batalha do quase impossível de votar. BQIV. Presta atenção nessa batalha, você que tá chegando agora.
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0: 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Banda 1. Is Deep Purple fazendo Burn. Banda 2. Black Sabbath fazendo Saba Bloody Saba. Mais um pouquinho pra você ficar mais confuso ainda. Deep Purple com Burn. Ou você prefere Black Sabbath com Saba Bloody Saba? O telefone é 998874343. Essa é a última chamada para essa primeira batalha. Mande sua mensagem, vai concorrer ao quê? Meu, cadê o Akil? Camiseta bonita daqui. Manda mensagem pro 998874343, tá concorrendo a camiseta. Você sugere a sua batalha e escolhe entre Deep Purple ou Black Sabbath. Que é isso? 998874343.
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0: 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Devil's Got a New Disguise. Aerosmith agora na Kiss. Sweet Susan.

0: Smash Mouth aqui na Kiss fazendo Walking on the Sun. 11:30 acabou a primeira batalha. Batalha quase impossível de votar entre Deep Purple e Black Sabbath. Deixa eu ver mensagens aqui, ó. O Carlinhos, que é carreteiro lá do Rio de Janeiro, ele mandou aqui. Eu vou de banda 2, mas também curto a banda 1. Também sugeriu uma batalha aqui. Carlinhos, obrigado, boa viagem, hein? Ai, ai, ai, tem um bigodão também, rapaz. Quem mais tá por aqui, ó? Ô, Babu, bom dia, você judia. Não consigo votar. Ronaldo Tavares não conseguiu votar entre Deep Purple e Black Sabbath. Bom dia, Babu, eu fui a esse show do Deep Purple no Ibira, que foi falado antes. Grande show, quem mandou essa daqui? O Ronaldo. Camarada Ronaldo Stelzer. Ronaldo, grande abraço pra você, obrigado pela participação. Ah, ele falou Black Sabbath, muito peso. Ele falou do Deep Purple do show, mas voltou no Black Sabbath. Samantha Noronha tá por aqui também, falou assim, ó, eita, escolha difícil, mas prefiro a banda 1. Quero muito essa camiseta. Ah, é verdade, Samantha, obrigado por ter lembrado. Tem a camiseta da Kiss aqui também, manda sua mensagem pro 998874343. Nome completo e o RG já tá concorrendo. Batalha 1, já era. Já temos um vencedor na batalha. Ai, ai, ai. Só que antes, como faço todos os dias, colocar no ar agora a batalha de vocês. Hoje veio de Santa Catarina a batalha. De uma cidade chamada Guabiruba. Guabiruba, a Marina Petterman. Marina Petterman sugeriu a Batalha da Boate. Presta atenção no que ela fez com a gente.
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0: Marina, eu não sei nem como chamar essa batalha, mas presta atenção. Banda 1 escolhida pela Marina. Eurythmics, Sweet Dreams. Sweet Dreams, a banda 1. Eurythmics, a banda 1, fazendo Sweet Dreams. Vai travar uma batalha contra... Nossa, que boate. Sisters of Mercy com More. Você prefere Eurythmics fazendo Sweet Dreams? Ou você prefere Sisters of Mercy fazendo More? Isso. 998874343. Manda sua mensagem, participa da batalha e agora concorre à camiseta bonita daqui. Repetindo o telefone para você anotar em sua agenda. 998874343. Graça e Paciência já votou e falou: na segunda batalha eu vou de Sisters of Mercy. Já temos um voto pro Sisters. Você prefere, mais uma vez, Eurythmics fazendo Sweet Dreams? Ou você prefere os Sisters fazendo More? E... 998874343. Marina apavorou na segunda batalha, como se diz nas ruas. Marina Petterman, de Guabiruba, Santa Catarina, escolheu a batalha de hoje. Brasil todo participando da batalha, que alegria, que orgulho. 11:34, dito isso, tá na hora da gente escutar a vencedora da primeira batalha do dia entre Deep Purple e Black Sabbath.
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2: Agora 11 horas e 43 minutos.
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2: Rolando a batalha do rock. Primeiro quero agradecer a visita da Simone Trolese, ela e o Maicon, o marido. Escutam sempre a Kiss FM e eles ganhou a camiseta, né, Simone? Veio buscar uma camiseta aqui, obrigado, tá bom, pela visita. Seja sempre bem-vindo aqui, grande abraço pro Maicon também. E Paulo, como?
4: Gaúcho.
2: Ah, gaúcho. Ah, legal, obrigado, tá bom, pela visita. 11h44. Olha aqui, ó, por falar no sul, essa batalha segunda veio lá de Guabiruba, lá em Santa Catarina. A Marina Peterman foi quem escolheu essa batalha e olha o que ela fez com a gente, a banda 1. Eurythmics fazendo Sweet Dreams. Você fecha com Eurythmics ou você prefere Sisters of Mercy com More. Mais uma vez, você prefere Eurythmics com Sweet Dreams?
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2: Ou vai fechar com Sisters of Mercy fazendo More? O telefone é 998874343. Manda sua mensagem e concorre à camiseta bonita daqui. 998874343. Deixa eu ver quem já mandou. Olha que ele não colocou o nome, falou assim, ó, bom dia, eu voto em Sisters of Mercy. Quem mais tá por aqui? Jaque de Ribeirão Preto falou, hoje vou de Sisters of Mercy na batalha. Ah, legal, obrigado pela participação. Osasco, meu voto é no Eurythmics, o Joilson Braga. Tá difícil. Ixi, esse aqui eu não vou nem ler o bigode que ele colocou. Vou na segunda opção, João Henrique. 998874343, manda sua mensagem, tem 15 minutos pra ir. Prefere Eurythmics? Ou você prefere Sisters of Mercy? Essa é a...
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0: Buros aqui na Batalha do Rock, agora 11 horas e 49 minutos. Acabou a segunda batalha do dia. A batalha da boate entre Eurythmics e Sisters of Mercy. Que é isso? Deixa eu ler mais umas mensagens. Bom dia, Babu. Essa eu vou de Sisters of Mercy. Quem falou isso daqui? O Cláudio, lá do Tatuapé. Quem mais? A Cris de Campinas falou assim, ó, vamos de Sisters na segunda batalha. Apavorou. Ela usou a linguagem das ruas. Apavorou. Quem mais tá por aqui, ó? Ivan de Guarulhos falou, eu voto em Sisters of Mercy. More, sem sombra de dúvida. A Luli mandou mensagem e falou, I want more. 11 horas e 50 minutos, a vencedora da segunda batalha do dia.
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0: 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Quem fez essa batalha foi a Marina Peterman, lá de Guabiruba, em Santa Catarina. Apavorou, como se diz nas ruas. Deu Sisters.

0: Que isso, um final taciturno pra Batalha do Rock.
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2: Como é que é o nome da palavra?
0: Taciturno. Caraca. Sombrio. Que isso, hein? Aqui o que se passou no olho? É rímel? Ele tava dançando Sisters of Mercy? É rímel? 11h58, quem levou aqui a camiseta bonita daqui? Valéria Gonçalves, final do RG 6589. Valéria Gonçalves, final do RG 6589. Valéria, a partir de segunda, tá bom? Passa aqui e retira sua camiseta que você ganhou na Batalha do Rock. Boquinha de cantores já chegou, aliás, já chama as crianças aí.
2: Criançada, vem pra cá. Daqui a pouquinho vai começar a Escolinha do Rock e você, e junto com o papai e com a mamãe, vão pedir suas músicas preferidas do Banksy Kiss, já já.
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2: Aí, nação roqueira, sejam bem-vindos. Começando mais um Banksy Kiss, sou Bruno Suter, boquinha de cantor. Fala aí, Babu.
0: Fala, Bruno, como é que você tá?
2: Tudo jóia, ainda mais sexta, né?
0: Sexta-feira chegou.
2: Eita, né? Aquela coisa, o pessoal já vai se preparando pro final de semana.
0: É.
2: Pra passear no parque com a família.
0: Levar as crianças.
2: Ou então ficar em casa mesmo. Ficar em casa ainda descansando.
0: É como se diz nas ruas, moscando.
2: Moscando, exatamente. Hoje você tá com a linguagem das ruas, hein, Babu? Caramba, linguagem das ruas.
0: É.
2: Então, pra você, mano.
0: É, vai.
2: Aí, mano, certo.
0: Certo.
2: Ligar o papo, certo. Daqui a pouco a Escolinha do Rock, criançada aí, mano.
10: pedindo as músicas em 11 99887-4343. Se não mandar certo, o papo certo, eu vou rolar a gaveta gelada pra você, certo?
11: Esse piolho.
10: Mano, a linguagem da, também é a linguagem das ruas. Certo, mano. E hoje é o momento sextou, vambora.
12: 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É nada.

Ao som de Trio Los Angeles, versão heavy metal de A Dança do Pirulito, você ouve as músicas que vão esquentar o seu final de semana, começando com eles, R.E.M., Shiny Happy People.

maravilhoso Oingo Boingo do Velho Testamento, fazendo Who Do You Want To Be. Esse é o momento sextou, a criançada daqui a pouco participa com a gente na Escolinha do Rock, 11 998 87 4343, tá bom? Enquanto isso, a gente mantém essas músicas animadas. É o David Lee Roth com o Yankee Rose.

0: Fala aí. Cara, a gente às vezes fica ouvindo o programa como se a gente estivesse em casa. E aí, tipo, acabou a música. Tipo, ué, a rádio ficou. Ih, a gente tá fazendo o programa.
1: Mas já tá aqui o fundo, ó. 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

0: que música genial, cara. Nelly de Elefante. Criançada gosta muito de pedir também na escolinha do
1: Sempre
0: rock.
1: Sempre tem na escolinha.
0: Só que a gente adiantou, ó. Daqui a pouquinho a criançada toma conta do Bem Que Se Quis com a escolinha do rock. Já voltamos.
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10: Aí, certo. Estamos de volta aí com a escolinha do rock, criançada, certo?
1: Boquinha Brown.
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10: Criançada aí manda o papo, certo?
1: Aqui, ó, primeira.
11: Oi, Babu. Oi, Bruno. Tudo bem? Que é a Lorena que foi aí na rádio, né? Bruno, como que foi essa viagem da Inglaterra, hein?
0: Olha.
11: Tá chique, viu? Então, hoje eu vou querer pedir qualquer música do Pearl Jam. É, qualquer uma mesmo. Um beijo. Kiss FM, não deixa o rock sair de você.
0: Ah, que maravilhoso. Vamos lá com o Pearl Jam. Vamos.

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1: Próximo aluno na sala de aula.
2: Vamos lá, vamos ver.
3: Oi, Escolinha do Rock. Oi. Aqui é a Bela dos Santos, de Ribeirão Preto.
1: A Bela.
3: É, eu tenho 6 anos. Eu quero ouvir Day Trooper, Iron Maiden. Não deixe o rock sair de você.
2: Olha, essa versão especial feita em Long Beach, Califórnia, em 1985.

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1: Olha aí, pediram o ar,
2: veio logo ao vivo.
1: Que isso,
3: ó. Oi, galera da Kiss FM. Aqui é o Pietro. E a Alice.
2: Alice,
3: a gente queria pedir Twin Stack Sister. Win Adoro Chicken.
1: Que legal. Tem mais, ó. Tem mais.
2: Ah, cadê?
3: E não deixe o rock sair de você.
2: Boa.

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1: Oi, meu nome é Lucas, eu tenho 8 anos. Oi, e eu quero ouvir Iron Man, Black Sabbath, Não Deixe o Rock Sair de Você.
2: Maravilhoso.

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1: Que é uma largada, babu?
2: Queimei.
1: Finalzinho da música, chegou o seu Gilberto.
2: Esse.
1: Seu Gilberto não acabou ainda não, ele parou.
2: É.
1: Sensacional, essa foi a nossa Escolinha do Rock, que volta segunda-feira. E no próximo bloco tem Happy Birthday to Rock e mais.
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2: É isso aí, estamos de volta com Bem Que Se Quis. Está na hora do Happy Birthday to Rock.
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2: 14 de agosto, Babu, o que, que a gente comemora?
3: Nesse mesmo dia, em 1971, o The Who lançava o álbum Who's Next.
2: Isso aí, discão, hein?
3: Nossa, e também sabe o que acontecia nesse dia? Motorhead, em 92, lançou March or Die.
2: Disco bem conhecido do Motorhead, então a gente vai homenagear esses dois álbuns. Então a gente começa com o The Who fazendo Baba O'Reilly, e depois a gente vai com March or Die do Motorhead com Hellraiser.

0: Sequência Elegante.
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0: Meio-dia, 54 minutos e 50. Meio-dia e 55. Ouvindo agora o som de Blonde, Rival Class. Blonde, a banda da moça que o Babu é fã. Sequência Elegante, sempre contigo.

0: muito astral, hein?
1: Ah, sensacional. Heart of Glass fechando na nossa sequência elegante.
2: Conta.
1: Por falar em sequência elegante, elegância em pessoa, Daniela.
2: Não, conta o que você ia contar.
1: Eu?
2: Da Debbie Harry.
1: Eu?
3: A minha namorada nos anos 80.
0: Ah, é? Eu ia falar Crash namorada do Babu.
1: Não, mas eu falo, não, mas pelo
3: amor. É namorada, Deus. Só que só eu sabia, né?
2: É, tipo eu com o Bon Jovi. Tá
1: e
2: tudo
1: eu
2: bem.
1: Com a Xuxa.
2: É?
1: Eu namorava a Xuxa.
2: É mesmo?
1: Eu tinha 5 anos. Eu falava, a Xuxa é minha namorada.
2: Oh.
1: Eu não gostava do Pelé.
3: Devia ter ido no show agora,
2: devia ter. É, eu devia ter te levado comigo no show.
1: Pois é, cara, eu tinha o maior ciúme do Pelé, cara.
2: Sério?
1: Não vai entender criança, né?
2: Cena, tinha mesmo.
1: Que eu via todo dia o Clube da Criança, eu falava a Xuxa é minha namorada.
2: Nossa, Clube da Criança entregar muito a idade.
1: Entregar muita idade,
2: cara,
1: né?
2: Que era da Manchete aí.
1: Eita, ferra, estamos beirando os 50 já aqui.
0: Ai, ai, ai,
1: beleza. Só daqui a pouco o Dani Hane estará aqui, teremos participação especial, né? No Conexão Rock.
2: É.
1: Meu querido amigo Edu Falaschi estará aí para falar da turnê dele.
0: Ah, olha aí.
1: Vai ser entrevista muito legal.
2: Sim, às 2 horas.
0: Olha aí, Dani.
1: 2 o'clock.
2: 2 o'clock, yeah, baby.
0: Então bom, daqui a pouco.
3: Final de semana, né? Final de semana.
0: Já sexta, é sexta, né?
3: É.
0: Caramba,
3: sexta.
0: Bicho.
3: Sim. Bom programa.
0: Final de semana todo. Obrigado pela companhia. De volta na segunda-feira.
2: Bom estar com vocês.
1: Estar com vocês.
0: Tudo que a gente
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2: Vou falar pra vocês, eles ficam aqui no vidro só fazendo dancinha. Babu, Samuca, vou falar pra vocês. Ó, ótima sexta-feira pra você que ouve a gente em casa, no carro, no trabalho, indo pro almoço, voltando do almoço, no home office. Seja muito bem-vindo, seja muito bem-vinda. I am Dani Honey. Tá começando o nosso Conexão Rock com histórias, curiosidades. Claro, sua participação, que é sempre muito importante, muito bem-vinda no nosso WhatsApp, 11 99887-4343. A gente vai ter um convidado especial, sim, hoje, Edu Falaschi, que vai estar com a gente, mas até ele chegar, a gente vai fazendo enquete. Fechou? Eu quero saber o seguinte hoje, que é sexta-feira, fogo no parquinho, bandas que você começou a gostar depois de véio. Eu vou começar, tá? Eu comecei a gostar de AC/DC, Ramones, Ira, Foo Fighters, depois que eu li o livro do Dave Grohl, o The Storyteller, que é o contador de histórias, que, aliás, é sensacional, que parece que tem um amigo falando com você. Porque adolescente eu gostava do quê? De Bon Jovi, de Erasure, Roxette, RPM. Aí depois eu fui melhorando, né? Porque o sentido das músicas muda, a gente começa a prestar atenção. Então eu quero saber as bandas que você começou a gostar depois de véio. Fechou? 11 99887-4343.

0: 25 anos sem deixar o rock sair de você. Você tá na Kiss, bebê. A gente já viu Mr. Big com Shine. Teve também The Cult com Firewoman. Agora 1h13 para você que chegou agora. Enquete do dia. Bandas que você começou a gostar depois de velho. Olha, muita mensagem legal chegando. Boa tarde, Dani. A banda que eu comecei a gostar depois de velho foi Oasis. Tava no bolo da minha playlist. Mas nos últimos tempos resolvi escutar os álbuns completos. Ó, o Fernando de Vitória, Espírito Santo. Beijo, Fernando, obrigada pela mensagem. Oi, Dani. É porque às vezes a banda tá lá, né? E a gente vai passando batido, às vezes a gente para pra prestar atenção na letra, coisas que a gente sempre ouviu, aí de repente você observa assim melhor a letra. É muito legal. Dani, tudo bem? Tenho 56 e depois dos 50 passei a gostar bastante do Green Day. Algo estranho pra quem é farofeiro. É do Rodolfo Apolinário Del Passo, da Vila Nova Manchester. Ok. Beijo, Rodolfo. Ah, Green Day é muito legal. É muito, tem músicas muito legais. Dani, uma banda que eu comecei a gostar de uns 2 anos pra cá é System of a Down. Sempre aprimorando o gosto. É da Raquel, da Moca. Beijos, querida, obrigada pela mensagem. Essas bandas mais pesadas, bom, tem nada a ver, né? Às vezes a gente é mais novinho e gosta. Boa tarde, Danny Honey, sorriso que adoça minhas tardes. Aqui é o Takashi de Maringá, Paraná. Eu só comecei a gostar de Bon Jovi depois de velho, mas veja pelo lado bom. Agora eu posso curtir junto com você sua banda favorita. Pode. Beijo, Cristiana, obrigada pela mensagem. É uma das, né? Dani, José aqui de Caxias do Sul, Rio Grande do Sul. Sempre gostei de rock desde os meus 11 anos, mas só agora, depois dos 50, resolvi escutar e simplesmente adorei a banda, que é o Social Distortion. Olha que legal. Beijo, Zé, obrigada pela mensagem. Dani, depois de mais velha, passei a gostar de Dream Theater. Que som, aprendi com meu amor. Aqui é a Bia de Bauru. Inclusive tivemos no show deles em São Paulo e foi demais. Olha que legal gostar de rock melódico, né? Depois de mais velho. Beijo, Bia, obrigada pela mensagem. Beijos para você e para seu amor. Vamos aos áudios de vocês, bora.
1: Dani Candy, boa tarde. Sextou, hein?
0: É.
1: Então, quando eu era adolescente, eu detestava a Legião Urbana. E o pessoal gostava de fazer assim uma semelhança entre Legião e Nirvana. Tinha nada a ver, cara. Mas ficando velho, comecei a prestar atenção melhor nas letras, né? Então é uma banda que eu comecei a curtir mais por conta da profundidade, né, das letras do Renato Russo. E também da instrumental, né? Que é o The Smiths brasileiro. Mas é isso, não deixa o rock sair de você. Um abração.
0: Beijo!
2: E aí, Dani, boa tarde, nação! Olha, eu tenho 60 anos, meu filho tem 16. Ouvi ele escutando uma banda maravilhosa. Eu falei pra ele, mas filho, que banda é essa? Ele, Nirvana, pai.
0: Oi?
2: Nunca escutou? Eu falei, não.
0: De novo.
2: De lá pra cá, meu, tô curtindo muito Nirvana. Beijo!
0: Beijo.

0: até a última nota. Essa música é linda, gente. Eu vi o Google Dolls aqui na Kiss com Iris. Iris, como você preferir. Essa música faz parte do filme Cidade dos Anjos. Vocês assistiram com Meg Ryan, Nicolas Cage. E, aliás, a trilha sonora desse filme é inteira maravilhosa. Tem Alanis, tem U2, tem Peter Gabriel, tem Jimi Hendrix. Procure que você vai gostar. Ó, gente, pra você que chegou agora, nossa enquete do dia, bandas que você começou a gostar depois de velho. Olha, muita mensagem legal chegando aqui, ó, do Stanley. Ele fala: Dani, eu tenho 49 anos, eu não conhecia o Lynyrd Skynyrd. Belas letras. Foi no show deles no Monsters of Rock. Sensacional. Que legal, Stanley. Nunca é tarde, né? Eu achei o melhor show do Monsters, inclusive. Beijão pra você. Obrigada pela mensagem. Dani, sua linda, aprendi a gostar do The Killers. Não sei como vivi tanto tempo sem eles. É da Elaine Paz, de Grajaú. Beijo, Elaine. Obrigada pela mensagem. Dani, só fui gostar de Charlie Brown Jr. depois de velho. Cheguei a jogar latinha no palco. Coisa de roqueiro, demora a curtir músicas novas. É do Wendel, de Jandira. Beijo, Wendel. Obrigada pela mensagem. Ó, a quinta série. Dani, boa tarde. Como vai? Sou Marcelo, de Carapicuíba. Comecei a ouvir e gostar de Biquíni Cavadão depois da entrevista na Kiss FM. Eu julgava a banda pelo nome. Achei que era igual a Calcinha Preta. Tchau, eu vou pro break.
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Que sair de você, nunca jamais. Você tá na Kiss, a gente ouviu Franz Ferdinand com Take Me Out. Também teve Nirvana com Come As You Are. Pra vocês que começaram a gostar de Nirvana depois de velhos. 1h33 agora, porque nossa enquete de hoje é o seguinte. Sobre as bandas que você começou a gostar depois que você ficou mais velho, né? Tipo eu que gostava de Bon Jovi, Roxette na adolescência. Fui ficando mais velha, fui descobrindo coisas legais. AC/DC, Ramones, Ira, Foo Fighters, depois que eu li o livro do Dave Grohl. Quero saber você. Muita mensagem legal chegando. Ao Sidney Reis da Fonseca falou: Dani, depois de velho eu comecei a gostar muito de Iron Maiden e AC/DC. Ai, que legal. Beijo, Sidney. Obrigada pela mensagem. Dani, a banda que eu comecei a gostar foi Twisted Sister. E o interessante é que foi por influência sua. Olha, William, zona norte de São Paulo. É huevos con azeite. Adoro. E acho o Dee Snider um baita frontman também. Agora o Sebastian vai substituir ele. Veremos como será. Boa tarde, Dani Mel. O sorriso mais bonito da Kiss. O Alexandre Dog Walker de Interlagos. Bandas que eu comecei a gostar depois que fiquei velho, entre outras, são The Cure, Beach Boys e o The Mission. Olha, não deixe o rock sair de você. Beijo, Ale, obrigada pela mensagem. Boa tarde, Danizinha. Depois de velha, comecei a gostar de Slipknot, Limp Bizkit e System of a Down. Olha, Cristina de Cotia. Não deixe o rock sair de você. Boa, Cris. Oh, foi pesado. Hey, Dani, boa tarde. A banda que comecei a gostar após anos foi Guns N' Roses e Pearl Jam. É da Débora. Beijos, Débora, querida. Obrigada pela mensagem. Dani, aos 50, comecei a gostar de AC/DC. E meu lado brega foi para o Fábio Júnior. Eu sou suspeitíssima, eu adoro Fábio Júnior, adoro Roupa Nova, adoro Oswaldo Montenegro, enfim. Dani, a banda que eu comecei a gostar de velho foi Sisters of Mercy, por influência de uma grande amiga chamada Érica. Aflorou meu lado gótico, é do Ricardo de Vinhedo. Beijos, Ricardo, obrigada pela mensagem e beijos pra Érica também. Gente, já eu leio mais, por quê? Porque agora a gente vai ouvir a música que fez geral achar que o Ozzy pirava no ocultismo. Ele já tinha fama, o Ozzy, de ser obscuro, né? Desde os tempos do Black Sabbath. Aí ele começou a carreira solo e quando ele gravou essa música, todos os rumores voltaram. Essa música tá no disco solo de estreia dele, Blizzard of Oz, de 80. E ela foi diretamente inspirada em quem, gente? No Aleister Crowley. Apenas um dos ocultistas mais polêmicos do século XX, viveu entre 1875 e 1947, e ele, o Aleister Crowley, ele se notabilizou por fundar a Telema, que era uma religião que promovia a independência, a liberdade espiritual e práticas sobrenaturais, desafiando as crenças cristãs da época. Vocês lembram, Raul? Faz o que tu queres, pois é tudo da lei? Vem daí também. O Ozzy sempre negou qualquer envolvimento pessoal com a magia negra e falou que a inspiração para essa música surgiu do fato do Aleister Crowley, ele era um assunto muito comentado naquela época, inclusive o Jimmy Page comprou a casa dele, eu não sei se vocês sabem disso. O Ozzy falava assim: as pessoas ouviam a música e pensavam, ele definitivamente está envolvido com bruxaria. E o Ozzy fala: nós recebíamos convites para tocar em convenções de bruxas e missas negras em cemitérios, mas sinceramente eu achava que isso era uma piada, nós éramos a favor da paz. Gente, o foco da música é muito mais o fascínio pelo mistério e pela figura histórica dessa pessoa do que uma defesa do ocultismo. O título da música soa quase como uma forma sarcástica de se dirigir a ele, como se Ozzy estivesse perguntando: afinal, quem é você de verdade, Mr. Crowley?

0: Viozzi em plena sexta-feira. A gente ouviu Mr. Crowley aqui na Kiss, 25 anos sem deixar o rock sair de você. Gente, deixa eu falar uma coisa pra vocês. Vocês sabiam que em 2019 o nosso querido Zé Ramalho transformou essa música, um dos maiores clássicos do heavy metal, em poesia nordestina? Ele fez uma releitura em português que se chama Senhor Ozzy, em vez de Mr. Crowley. Ela foi gravada em parceria com o guitarrista incrível, com Robertinho de Recife, pro disco Zé Ramalho canta Beatles, Stones, Dylan, Clapton. E ela mantém a atmosfera sombria e mística do original, mas ela troca a figura do Aleister Crowley por uma homenagem direta ao Ozzy. Então o Zé Ramalho faz várias perguntas ao Ozzy. É demais. Zé Ramalho une o misticismo do sertão ao ocultismo do metal, com aquela voz de trovão que só o Zé Ramalho tem. Eu baixei essa versão do Zé Ramalho, coloquei nos meus stories pra vocês irem lá ver, que é demais. Assistam e me digam o que vocês acharam. Tá lá no Insta, no @danimelw, tá? Peraí que eu já volto.
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0: Já falei que eu amo quando toca rock nacional neste programa Kiss FM, 25 anos. Sem deixar o rock sair de você, a gente ouviu Titãs com Lugar Nenhum. Antes teve Chili Peppers com Scar Tissue, faltando 7 para as 2. Enquete do dia, bandas que você começou a gostar depois de velho. Gente, tem muita mensagem legal chegando aqui. Oi, Dani, boa tarde. Eu não gostava de Nação Zumbi quando eu era mais novo, mas com o passar dos anos, passei a gostar muito da bateria e adorar a percussão e as letras, principalmente do Chico Sainz. E ele era genial. Hoje é uma das minhas bandas nacionais favoritas. É o Alan Gomes, de Macaé, Rio de Janeiro. Que legal. Beijo, Alan. Obrigada pela mensagem. Dani, comecei a ouvir Volbeat há pouco tempo depois de ouvir algumas músicas aqui na Kiss. É a melhor surpresa que eu conheci em anos. De quem é? Júlio Marangoni. Boa, Júlio. Beijo pra você. Dani, eu comecei a gostar de Oasis depois que eu fui no show deles. Eu fui a contragosto com a minha esposa e voltei pra casa gostando da banda. Acontece, Marcelo. Marcelo da Vila Leopoldina, beijo pra você, beijo pra sua esposa. Obrigada pela mensagem. Dani, boa tarde. Aqui é a Juliana de Santos. A banda que eu tô gostando é o Ghost. Tinha um preconceito. Pensava, olha os caras imitando o Kiss. E hoje, eu tenho 54 anos e adoro. Beijo pra você, querida. Obrigada pela mensagem. Às vezes a gente fala e acaba... Como que fala? Dani, sempre... Aí eu não sei a vocês que vocês são quinta série. Sempre gostei do Led Zeppelin, mas depois de velho comecei a gostar de outras bandas. Agora sou fã de Greta Van Fleet e Jailer. Ai, será que é verdade? O do André de Floripa, verdade? Será? Ô André, beijo, obrigado pela mensagem. Dani, comecei a gostar de Pantera e Evanescence. De quem é aqui que não tem o nome da pessoa? Beijo pra você que mandou essa mensagem. Dani, depois de velho passei a gostar de Slipknot, Rammstein, Volbeat e Elton John. É o Daniel Calgari do Canadá. Ó, que chique, beijo, xará. Obrigada pela mensagem. Vou ler a última aqui. Dani, depois que eu fiquei velha, eu comecei a gostar de coisas mais velhas ainda. Boston, Commitments, Grand Funk Railroad, UFO, beijo pra toda a nação. Não deixe o rock sair de você. É da Samantha Lucchini, de Santo André. Acontece a gente redescobrir algumas bandas, né? Ou começar a ouvir direito coisas que a gente não conhecia. Vamos para os áudios de vocês. Bora, vamos ver o que vocês estão dizendo aqui.
1: Fala, Dani Honey. É o Henrique de Ribeirão Preto.
0: Oi?
1: Dani, uma banda que eu comecei a gostar é Evanescence. Minha filha tem 13 anos e não para de ouvir esta banda.
0: Ó. Oh.
1: Depois de velho, comecei a gostar de tanto ouvir ela escutar.
0: Olha.
1: Tenho 35 anos. E olha só, hein?
0: Acontece.
1: Bom e velho rock and roll, quem diria? Kizão, deixa o rock sair de você. Abraço, beijo.
0: Beijo. Peraí, bora.
2: Fala aí, Dani, tudo bem?
0: Tudo. Aqui,
2: Paim, Caçapava do Sul, Rio Grande do Sul.
0: Oi.
2: Olha só, eu fiz o processo inverso a você. Eu comecei, eu gostava muito na minha adolescência de um rock mais pesado, tipo AC/DC, Rush, essas coisas assim, sabe? Mais psicodélico, tipo Pink Floyd, alguma coisa assim, sabe? Yes. E depois eu comecei, agora depois de velho, eu comecei a gostar de Bon Jovi, de Mark Knopfler, e assim vai. Valeu, não deixa o rock sair de você.

0: nome dele é Clapton, Eric Clapton. A gente ouviu Cocaine aqui na Kiss, não deixe o rock sair de você. Gente, falei que ia ter convidado especial. Edu Falaschi, que já está nos estúdios da Kiss. Eu vou para o break, vamos interromper nossa enquete momentaneamente e já já a gente volta, fechou? Pera aí.
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0: Sim, você está ouvindo Conexão Rock. Nesta sexta-feira temos um convidado especialíssimo hoje aqui nos estúdios da Kiss. Dois, né? Ele tá comemorando 35 anos de carreira com showzaço amanhã em São Paulo, no Tokyo Marine Hall, com várias participações especiais e repertório de diferentes períodos da sua trajetória. Que trajetória, hein? Ele celebra também o lançamento do novo disco Mirage. Tá aqui na Kiss pra contar tudo pra gente. Seja muito bem-vindo aqui, Kiss FM, Edu Falaschi. O Dino também tá aqui, que é um dos convidados do Edu no show. Oi, Edu, tudo bem?
8: Tudo bom, tudo bom.
0: Bem-vindo.
8: Legal.
0: Hi, Dino, welcome.
9: Hello, thank you very much.
0: How are you?
9: Great, you?
0: Good. 35 anos, como é que tá, Edu? Tudo ao mesmo tempo agora? Com essa turnê que tá rodando pelo Brasil?
8: Pois é, né? Você vê, faz tempo já que eu comecei, né?
0: É verdade.
8: E 35 anos de carreira, né?
0: De carreira.
8: Então, comecei lá nos anos 90, né?
0: É verdade.
8: Comecei nos anos 90 e tô agora celebrando com este mega show, né? Mega produção lá no Tokyo Marine Hall. E quem já foi já sabe como é que eu monto o espetáculo, né? E aí tem vários convidados. Como é quase um aniversário, né? Chamei um monte de amigos, sabe? E pessoas que tocaram comigo durante a minha carreira e tal. E alguns convidados internacionais também, né?
0: Legal. Como foi pra você escolher o setlist de um show? Tem tanta música. Eu sei que você falou que foi um dos processos mais difíceis da sua carreira. Você chegou a fazer uma enquete com os fãs pra te ajudarem.
8: Então, eu ia escolher eu mesmo, né? E aí quando eu comecei a escolher, eu mandei pra banda. Falei, tava pensando nessas aqui e tal. Cara, mas tinha assim, umas 50 músicas. Aí os caras, mano, você é maluco, não tem como. Como é que a gente vai escolher isso e tal? Aí eu pensei, então vou jogar pro público, deixar eles escolherem, né? Eu me baseio, né, nessa enquete. E eles que meio que desenharam esse repertório que a gente tá tocando agora. E é um show de, mais de 2 horas e meia, né? Então,
0: uau!
8: É um show longo. E um espetáculo completo, né? Com um monte de convidados, um monte de música do Angra, né? Da minha época de Angra. Várias, né? Então, um especial no Aurora Consurgence e Aqua, que são dois discos do Angra, uhum. né? Que a gente tocou não tanto, assim, né? Comparado ao Rebirth, ao Temple of Shadows, né? E aí...
0: Aquelas músicas meio lado B, assim,
8: é, então,
0: né?
8: Tem também. Então, tem as lado A também, um monte, né? Tá. Tem Cavaleiros do Zodíaco, né? Com banda mesmo.
0: Que legal!
8: Tem as músicas do meu disco solo, né? Da minha trilogia solo, na verdade. Né? E então, o show completo, cara. Muito, muito maneiro, com um monte de convidado especial. Vai ter o Dino Djelusic, né? Que é um fenômeno que tá rolando. Ele é croata, né? E tá... dominando os Estados Unidos e Europa, tá tocando com meu, tocou com Whitesnake, ele tava cantando no Whitesnake, né, um tempo junto com o Coverdale, fez a Trans-Siberian Orchestra, que é uma banda americana gigantesca,
0: que legal,
8: que é coisa de Natal, super legal. Vai tocar agora com Judas Priest, né, no próximo mês. Então o cara tá voando, fazendo shows com meu, com ex-integrantes do Guns N' Roses, sabe? O cara tá, tipo, na crista da onda, assim. E aí eu te convidei, como eu sou fã, né, dessa nova geração, porque eu já trouxe um monte de artistas consagrados, né?
0: Tá.
8: Pros meus shows, né? E um deles, que é um grande amigo meu, que é o Kai Hansen, do Halloween, tal. Mas eu queria trazer gente nova também. E ele é um cara dessa nova geração, do hard rock e do
0: que legal,
8: do heavy metal, né?
0: Que legal. Então... Dino, is your first time here in Brazil?
9: No, it's my second time.
0: É a segunda vez dele aqui no Brasil.
9: Yeah. First time was Summer Breeze 2 years ago.
0: Olha, ele veio no Summer Breeze, no Bangers, há dois anos atrás. And how are the expectations to sing with this guy here?
9: I cannot wait for the gig tomorrow.
0: Ele falou que ele tá, não pode, tá,
8: tipo, tá ansioso pra...
0: Tá ansioso pra tocar amanhã, né?
8: Pra tocar amanhã.
0: Que legal, que legal. Quem mais vai estar? Tá? Eu sei que tem vários integrantes do Angra
8: vai
0: também,
8: ter,
0: né?
8: Vai ter o Rafael Bittencourt e o Felipe Andreoli, do Angra, né? Verônica Bordacchini, que é uma cantora lírica de uma banda de death metal italiana, que também tá bombadaça na Europa. Flash God Apocalypse se chama. Chamei ela também.
0: Que,
8: né,
0: legal.
8: Que ela cantou no meu disco, né? Ela canta no meu disco solo novo, o Mirage, ela cantou uma música. E um monte de outros, né? Até o Fernando Anitelli do Teatro Mágico.
0: Ai, que demais!
8: Até ele vai estar comigo lá. Então,
0: assim,
8: uma mistura super legal, assim.
0: tem ouvinte aqui pedindo pra você cantar a trilha de Cavaleiros do Zodíaco.
8: Ah, faça e levar o cosmo no seu coração. A galera gosta muito disso, né?
0: Quem que pediu? Claro, ó, é o Celso que pediu aqui. Tem muita gente
8: vamos
0: falando...
8: lá que vai ter com banda isso aí, meu. Pô, tá.
0: Amanhã.
8: Eu já lancei a música, né?
0: Que legal.
8: No YouTube, tá? Já tá com 3 milhões de views lá.
0: Olha que bacana, o Thiago Duarte de Francisco Beltrão, Paraná. Fala, manda um abração pro Edu. Fala que eu e a minha filha somos fãzões dele. Ah. Por favor, pede pra ele dar uma palhinha de Pegasus Fantasy para nós.
8: Acabei de brincar aqui cantando, né? E eu vou estar em Curitiba agora, depois de amanhã. Ele é do Paraná, né? Falou,
0: isso,
8: né?
0: isso.
8: Não sei se ele é de Curitiba, mas a gente vai estar lá no... Como é que é? Garden? Como é que é?
9: Stage Garden.
0: Escuta, Edu, a gente falou de Angra, dos seus convidados. Uh-huh. Eu quero tocar uma música do Angra, que eu acho que ela é super simbólica pra você, que é o Rebirth.
8: Sim,
0: fala
8: sim.
0: Um pouquinho dela, da sua história com essa música.
8: Essa música é a primeira, né, música que eu gravei, basicamente, com o Angra, né? Do disco Rebirth. Então foi meu primeiro disco com o Angra. E o primeiro grande sucesso, né? Que estourou nas rádios e tal. E ela representa um
0: renascimento.
8: Um renascimento. Não meu, porque eu tava, né, começando ali, né? Mas um renascimento da banda mesmo, né? Que era uma nova formação, né? Eu entrei substituindo o André Matos, né? Então teve...
0: Responsa, né?
8: Uma responsa. Teve um renascimento da banda ali, né? Mudança de formação e tal.
0: Sim.
8: Então essa música é bem, bem importante. Vamos lá com ela.
0: Ela é genial e a gente tem a versão acústica dela. Vamos embora?
8: Muito bonito. Bora.

0: fazer amanhã no Tokyo Marine Hall, com várias participações especiais. Edu tá comemorando 35 anos de carreira, vários convidados especiais. Ele tá aqui no estúdio, trouxe um dos convidados aqui, o Dino, que é croata, que vai cantar com ele. E, Edu, a gente ouviu Van Halen por quê? Eu queria saber das suas influências musicais.
1: Ah, eu tenho muitas, né? E, óbvio que metal, né? Quando eu comecei a ouvir metal, o Iron Maiden foi a banda que me fez virar cantor.
0: Tá.
1: Né? Mas eu sempre escutei Supertramp, amo Supertramp, Yes,
0: oh, que legal.
1: Genesis, Marillion, coisas pop mesmo, Michael Jackson, sempre gostei, né?
2: Oh, Michael Jackson, one of my favorites.
1: I love Aha.
0: Aha, gente, demais.
1: Putz, então, mas assim, aí o Van Halen é uma das minhas bandas de infância, né? E eu lembro que na época a gente gravava a fitinha, né? Da rádio.
0: Ai, a gente entregando a idade,
1: é,
0: né?
1: Então eu pegava a fita e gravava da rádio, assim, eu lembro de ficar esperando essa música pra gravar. Então, é uma música que faz parte da minha história, né?
0: David Lee Roth ou Sammy Hagar, ou os dois?
1: Cara, I love both, but I prefer David Lee Roth.
0: É, ele era mais showman.
1: É, it's more entertainer, more artist. But Sammy is amazing.
2: I actually prefer Sammy.
1: Yeah, really.
0: And
1: I love this part of Van Halen.
2: I grew up listening to Sammy Hagar's version of Van Halen.
0: Deixa eu explicar aqui pra quem chegou agora. O Edu tá falando em inglês, porque o Dino é croata, é um dos convidados do show, tá aqui também. Por isso que ele tá respondendo em inglês.
1: Sim,
0: também.
1: Exato.
0: Porque ele gosta do David Lee Roth e também do Sammy Hagar, né?
1: So you were talking about Sammy.
2: I love Roth era of Van Halen. It was groundbreaking, but I grew up listening to Sammy Hagar era, and Sammy is one of my favorite rock singers. So
1: oh, nice!
2: I love all of the.
1: No, I love both.
2: I love both versions.
1: Yeah.
0: O Dino cresceu ouvindo Sammy Hagar. Ele prefere o Sammy Hagar, mas o Edu prefere o David Lee Roth, né? Temos um empate.
1: I have an emotional touch, you know, because I was young and then he was in the band, you know.
2: Yeah, I know. It's different.
0: So, e você, é muito legal porque você também tem umas influências brasileiras, né, Edu? A gente tava conversando aqui, você falou que você gosta de Alba Ramalho.
1: Eu adoro, porque na verdade, meu pai tocava violão e cantava, né? Serestas, cantava em casa, nas festas e tal. E tem até um tio que ele se chamava, né, o último seresteiro, foi até no Jô Soares, tudo. E é da parte da família do meu pai, então cresci ouvindo música brasileira, né? E desde sempre, Djavan, né? As coisas que meu pai escutava. E Elba tava, obviamente, no repertório das coisas que meu pai escutava. E aí eu cresci, né, ouvindo essas pessoas, e tive o prazer de ter alguns desses artistas comigo, né?
0: Que legal.
1: Quando eu virei profissional, músico profissional, chamei o Guilherme Arantes.
0: Que legal.
1: É, Milton Nascimento, cantei com o Milton Nascimento.
0: Ai, que privilégio.
1: Cantei com o Elba Ramalho, né? Vários artistas brasileiros que construíram parte da minha história, e eu tive essa honra e alegria de poder estar com eles no palco.
0: É, e a sorte deles também estarem no palco com você, né? Grande voz aqui da música brasileira. Ó, tem uma mensagem aqui de quem é. Quase chorei levando passageiro no Uber agora, hein? Com você aqui, é do Celso Soares. Celso, beijo pra você e pra todos os motoristas de Uber,
1: Celso,
0: de táxi, rodando pelo trânsito maluco das cidades nessa sexta-feira. Edu Falaschi aqui nos estúdios da Kiss. A gente já volta, a gente vai pra um break e volta com mais. Pera aí!

0: Cantor croata, monstro.
1: 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A gente ouviu Van Halen com Jump. Antes teve Rebirth, versão acústica com Angra. Por que, Dani Haney? Porque Edu Falaschi tá aqui nos estúdios da Kiss pra convidar todos nós para o show que ele vai fazer.

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7: Esse estúdio tá uma maravilha. Bruno Suter aqui, voltou do almoço.
8: Eu vim só pra pegar uns convites grátis.
7: É óbvio, não esperava nada menos que isso de você, Bruno.
8: Free tickets for me.
7: Yeah. Okay. Pode ficar aqui,
9: Dino, com a gente, Bruno. You are one of the best singers nowadays.
10: Thank you.
9: I got to tell you that what I hear from you, it's amazing.
10: Thank you, sir.
9: You are the ball of the time, like we say in Brazil. Bola da vez. Oh. You are like Vinicius Jr. of the heavy metal singers nowadays.
7: Oh, que legal. Thank you.
9: And it's a very nice compliment.
10: I believe so.
9: Because there are people that talks about Vinicius Jr. as a good player or no, but here in Brazil he's a hero.
10: Okay.
9: So you are of the new heroes of heavy metal. E Edu, falar o que do Edu, né, cara? O cara é
10: old.
9: O nosso
7: Edu. Edu, e agora a gente vai vir com uma. Temos uma música do Edu em português. Eu achei essa música tão sensacional, Edu. A gente tá falando de intuição.
11: Ah, que legal. As pessoas... E tem tanta coisa legal das letras, depois a gente conta.
7: Ela é uma música que ela tem muita brasilidade nessa música. E acho que o Rafael Bittencourt faz uma participação nela
11: isso,
7: também.
11: Isso, eu chamei ele. A gente ficou migos de novo. Depois de um tempo. Aí eu chamei ele pra tocar guitarra comigo na música.
9: Eu posso falar só uma história que aconteceu alguns anos atrás, quando o Edu veio aqui?
7: Vai.
9: Tem uma versão da música Hunters and Prey, do Angra, que eles fizeram uma versão Caça e Caçador.
7: Tá.
9: Aí eu cheguei, vamos tocar então a música Caça e Caçador, né? Eu comecei a tocar do Fábio Júnior.
11: É o mesmo nome, né?
9: Tu lembra disso?
11: Sim.
9: Aí começou... Você chegou como um sonho. Pô, desculpa, acho que eu botei errado. Bom programa pra vocês, pessoal.
7: Bruno Suter sendo Bruno Suter, beijo.
11: Mas amanhã então, bora.
7: Agora a gente vai.
11: Vamos falar com o Juan lá. Pegar uns camarotes lá, alguma coisa.
7: Obrigado. Posso colocar a intuição?
11: Você é velho também que nem eu.
7: Você quer falar mais alguma coisa de intuição?
11: Vamos lá. Não, então, intuição é uma música que eu fiz em português. A última música que eu cantei em português foi 2002,
7: tá.
11: Quando eu gravei um EP com Angra.
7: Tá. Né?
11: Então, 24 anos que eu não gravo uma música original em português. Então, é uma música bonita, com uma mensagem bonita. É uma trilogia, né? Então, tem personagens.
7: Sim, sim.
11: Daí tem o nome da Janaína na música e tal. Pra quem não entende a trilogia, talvez não entenda um pouco as letras, mas ela tem um sentido.
7: Assim. Mas aí a gente vai entender o que você tava falando sobre mas influências fala... de Elba Ramalho.
11: Exato, ela fala sobre intuição, né? Então. Sim. É uma música bem, bem, bem sentimental.
7: É muito linda. A gente vai ouvir Edu Falaschi com a intuição aqui na Kiss.
11: Obrigado.

0: 25 anos sem deixar o rock sair de você, você tá na Kiss, a gente vê a intuição. Edu, eu tava te falando que parece meio Pantanal pra mim, assim, achei tão linda,
1: ah,
0: né?
1: Tem bastante pegada da música brasileira,
0: muito,
1: né?
0: Brasileira,
1: e...
0: né?
1: Mística. Muita percussão, né? Que o Marco César que tocou pra mim, a música, ele tocou pra mim, lá ele, né? Como falam hoje em dia. Mas o quinta série, né? Nunca sai da gente. Ele fez as percussões do meu disco, né? Da trilogia toda, né? Cara, ele tocou com todo mundo que você pode imaginar, até Phil Collins.
0: Que legal.
1: Ele tocou. Então é um percussionista mega conceituado e ele deu essa vida, né?
0: E tem guitarra também.
1: Sim, tem o Rafa. Rafael Bittencourt fez o solo, né?
0: Muito legal. E ela foi a única em português? Ela tá no,
1: sim,
0: no Mirage?
1: Tá no disco, é. E eu quis fazer essa música em português, porque a última música que eu tinha cantado é 2002, né? E queria trazer essa coisa da Janaína, que é uma indígena, na minha história, né? Na trilogia. E aí, obviamente, por ser indígena brasileira e tal, quis fazer uma homenagem ao Brasil e cantei em português.
0: Que legal. Tem uma galera aqui falando que vai no show. A paixão pelo Edu e suas músicas é gigante. Duas vezes eu quase fui, perdi os ingressos do show em Santa Catarina, em Balneário Camboriú, em Floripa. As duas eu chorei, mas um dia eu vou prestigiar e abraçar este cara.
1: Ó, vai ter Floripa de novo aí. Não sei que mês exatamente, mas tem dessa turnê. Entra no meu site lá.
0: É do Celso Soares, viu, Celso? É. Edu tá aqui. Pelo menos um abraço e um beijo virtual você vai ter.
1: Ah, um beijão aí, beijão.
0: Ô, Edu, e que história é essa de você quase ter virado jogador de futebol? Teve isso?
1: Vixe, meu. Nossa, faz muito tempo, era adolescente, né? Mas eu gostava muito, gosto, né? De jogar bola, né?
0: E joga bem, pelo que eu vi.
1: Eu jogava melhor, né? Hoje eu tô mais parado, né? Mais velho, né? Mas quando eu era moleque, eu era muito levinho, né? Então voava, né? E tinha habilidade, então. E aí eu fazia parte de alguns times de futebol de salão, né? Jogava campeonatos federados lá com os federados tal. E aí eu fui morar em São Vicente, lá no litoral, perto de Santos. E um dia eu tava jogando na praia e um cara me chamou. Eu era muito novinho, né? Ele, tiozão, sabe aquela coisa de pochete, eu lembro. Sunga pochete. E pochete. Sunga e pochete.
0: Pochete entrega muito a idade.
1: E aí, pô, mas você vê, anos, sei lá, início dos anos... Final dos anos 80, ou não, sei lá. E aí eu... É, porque eu tinha mudado pra São Vicente, era 86, 87. Então era tipo isso aí. Então, eu tava na praia jogando e esse tio veio falar comigo. Menino, vem aqui, não sei o que. Aí eu fui lá. Aí ele tirou um cartão e me deu. Falou, ó, vi você jogando. Você joga muito bem. Você tem um perfil de um estilo que eu tô procurando pra sua idade, né? Pra categoria da sua idade. E eu sou um dos diretores do Palmeiras. Tá aqui o cartão. Entrega pra sua mãe e pede pra ela me ligar. Só que aí eu cheguei em casa, obviamente. Minha mãe não quis, né? Falou, que jogador? Não era como é hoje, né? Então ela, que jogador, vai estudar, não sei o que lá, nada a ver.
0: É tipo ser músico, né?
1: Aí ela chorei, pra cara, falou, como mãe? Então aí insisti, ela falou, só deixa se você, que eu ia ter que morar em São Paulo no alojamento do Palmeiras, junto com os meninos da minha idade lá. Minha mãe falou, não, que alojamento, não, imagina. Né? Aí, se você morar com a sua avó, eu deixo. E aí minha avó não aceitou, não deixou, e eu acabei perdendo essa oportunidade. Acabei fazendo teste de outros times depois e tal, mas não rolou. Mas você vê o negócio do destino, né? Se minha avó tivesse aceito ou minha mãe falado beleza, eu provavelmente tinha virado jogador mesmo, entendeu?
0: Gente, já
1: então,
0: pensou?
1: Então, você vê o caminho, os caminhos da vida, eles... por causa de uma ação, assim...
0: É o caos do mundo, né? Uma ação daqui rola e acontece...
1: Cara, você vê uma coisa que minha mãe decidiu ali, mudou toda a minha vida, né?
0: Mudou toda a sua vida, que legal. Então, mas você ainda continua apaixonado pelo futebol?
1: Ah, eu adoro. Eu sempre jogo quando posso, né? Porque eu comecei a ter lesão pra caramba, né? Então, aí eu parei, mas... Mas eu putz, amo, né? Adoro jogar bola.
0: Edu, a gente tem uma música aqui do Def Leppard, que é uma das suas...
1: Amo. E foi uma honra tocar com o Def Leppard. Toquei no... Teve um show que foi Def Leppard e Motley Crue.
0: Eu fui!
1: Você tava nesse show?
0: Eu tava nesse show, foi demais!
1: Que show legal! E eu tive a honra de poder abrir o show deles.
0: Que legal!
1: Ver os caras ali atrás, sabe?
0: Conversou?
1: Foi muito legal. Conversei pouquinho só com um deles lá, mas... Mas foi muito rápido. E eu falei mais com o pessoal do Motley Crue, né? Que estavam um pouco mais acessíveis ali.
0: Mas o Def Leppard foi uma influência pra você.
1: Putz, sempre, desde moleque. Eu sempre amei hard rock e hair metal, como a gente chama, né?
0: Rock farofa.
1: Rock farofona, sou fã demais. E aí eu cresci ouvindo eles, né? Então, pô, essa música pode tocar aqui.
0: Então é pra você.
1: Eu amo.
0: Bora!

0: A gente ouviu Def Leppard aqui na Kiss FM.
1: 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O nome dele é Edu. Edu Falaschi. A gente volta já já com mais Edu depois do break. Pera aí.
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1: Você está ouvindo Conexão Rock nessa sexta-feira aqui na Kiss. Temos um convidado especialíssimo dos estúdios da Kiss, Edu Falaschi, que vai fazer um show amanhã no Tokyo Marine Hall. Está comemorando 35 anos de carreira. E Edu, sabe o que eu queria te perguntar? Você, Edu Falaschi, é um Highlander. Você passou por tanta coisa, Edu. Você foi cancelado, você renasceu, o cabelo tá lindo. E eu queria que você falasse que, pelo que você tava me contando aqui, esse trabalho novo, Mirage, é uma reflexão de tudo que aconteceu com você. É isso mesmo?
7: É. Vamos dizer que a conclusão, né, depois de tudo isso, eu construí uma trilogia, né, fiz os 3 discos, né, e que é uma história fictícia que se passa na época de 1500, né, quando o Brasil estava sendo descoberto e tal. E só que tem 3 momentos da história, que é o primeiro, é o Vera Cruz, que chama o disco, né? E fala mais sobre descobertas, da coisa da inocência, né? O personagem principal, ele vem de Portugal para cá. Então aquela coisa de descobrir uma terra nova, né? É, novos amores, ele se apaixona pela indígena Janaína, que é a música que a gente tocou, né? Que aí o pessoal ouviu. É, a segunda parte da trilogia vai pro México, e aí tem as guerras, tem as conquistas, o lance do ouro, conquistar novas terras, então passa pelas conquistas, né? Fala mais sobre isso, né? E essa trilogia é meio que um paralelo à minha história, mais ou menos, né? Então, fala dessa inocência, da descoberta de um novo mundo, que é quando eu comecei a carreira solo, não, desculpa, a carreira normal, né? Carreira profissional, desculpa. E aí vem as conquistas, aí você conquista o mundo, você vai pro mundo, turnês com Angra e tal, não sei o que lá, e aí tem todas as perdas também que estão dentro dessa história, né? E aí no final a trilogia, que ela já vai pro, ela migra pro Oriente Médio, por isso que as músicas têm uma pegada mais árabe nas canções, né?
1: Porque você falou nos arranjos, que Mirage quer dizer...
7: Mirage é uma palavra em árabe que significa ascensão espiritual, porque o personagem principal, ele, pra ele concluir a missão dele no final da história, ele precisa passar por uma série de portais, né? Então tem 12 portais. A história é meio longa, eu não vou contar tudo não. Mas ele precisa passar para evoluir como pessoa, repensar tudo que ele fez, as conquistas, as perdas, tal, e tirar uma conclusão do porquê ele tá aqui nesse mundo, né? Então é meio que é isso, é uma história, essa parte, né? A terceira parte é mais filosófica. Vamos dizer assim.
1: E tem a ver, tem a ver com tudo que você passou, né? Você tava falando.
7: Tem muito a ver, porque eu né, comecei a carreira, aquele sonho de ser músico profissional, aí entrei no Angra, consegui realizar, viajei o mundo, né? Cantando super bem, não sei o que lá, de repente, pum, perdi a voz. Comecei a ter problema de uma doença que eu tive, comecei a ter problemas e tal, sérios, passei a cantar com dificuldade. Na mesma época veio a internet. E aí o pessoal filmava, aí comecei a ser cancelado, a galera destruindo isso aqui. A gente não sabia nem como lidar com críticas da internet, porque era uma coisa nova, né?
1: Claro.
7: E eu entrei em depressão, fiquei mal pra caramba, quase parei, quase desisti.
1: As pessoas não sabem esse lado
7: não,
1: seu,
7: não
1: né?
7: Não fazem ideia.
1: Não
7: então,
1: ideia.
7: E aí foi uma luta pra eu conseguir voltar. Daí eu saí do Angra. Daí em 2012 eu saí do Angra. Perdi minha mãe no mesmo ano. Então eu tava sem voz, sem banda, sem trabalho e sem minha mãe, né?
1: Putz.
7: E meu pai já tinha falecido anos antes. Então foi um ano muito horrível. Então... Cara, em 2013 eu tive que recomeçar tudo, né? E aí eu tinha uma banda chamada Almar, que era paralela ao Angra, mas eu fiquei com ela, né? E aí eu fiz o Rock in Rio, foi quando eu recomecei, fiz o Rock in Rio com Almar em 2013, fui voltando devagarinho e tal. Em 2017 eu comecei a carreira solo, e aí, só que com Almar eu nunca tive a projeção que eu tinha no Angra, né? Shows menores, menos público, né? E com a carreira solo foi quando eu explodi de novo como artista e voltei, né, o que a gente fala, né, o mainstream, né, que é o que eu tinha com Angra na época do Rebirth, no tempo Shadows, e aí eu voltei com a carreira solo, então eu tava tocando pra 200 pessoas com Almar e eu voltei a tocar pra 2000, entendeu? Então basicamente foi isso que aconteceu. O primeiro show já do carreira solo já teve 2000, né?
1: Você vê que tudo é experiência de vida, né? Você passou por tudo.
7: E resiliência e paciência, foi o que eu aprendi, muito dessa questão, desse disco novo Mirage, fala sobre isso, né? Que a gente tem que ter paciência, porque nunca a gente acha que o fim tá próximo e o que você tá passando é eterno. Então o que eu aprendi? Não eternizar os problemas, por maior que ele seja, né? Porque vai passar. Então foi isso que eu aprendi. Passou, daí eu engatei com a carreira solo, voltei a cantar tal, e graças a Deus tô aí comemorando agora 35 anos de carreira nesse mega show com o Dino de Elusic junto. Lá no Tóquio Marine.
1: E desabafou tudo nessa música que se chama Mirage, que a gente vai ouvir agora.
7: É isso aí.
1: Bora.

0: 25 anos sem deixar o rock sair de você. Você tá na Kiss. O que, que a gente ouviu, locutor?
1: A gente ouviu aí Mirage, o novo som de Edu Falaschi na Kiss FM.
0: Tá bonita essa voz, hein? E hoje em dia, Edu, você tem algum cuidado com a voz?
1: Ah, eu tenho, né? Tive vários problemas, como eu te falei, né?
0: Sim.
1: Motivados por várias coisas, coisas emocionais e tal. E também aí tive refluxo, aí o refluxo deu uma zoada, né? E tive que cuidar e tal. Então hoje eu evito comer coisas pesadas em época de show. É, faço exercícios, né? Antes de cantar, exercício, né? Tem todos esses aí que a gente mostra, né? Que não é tão legal visualmente, né? Mas tem que fazer. E eu não fumo, né? Não bebo, né? Bebo cerveja muito raramente, é uma cerveja só, não consigo beber mais. Então eu procuro não sair à noite antes de show, ir pra balada, entendeu? Ter alguns cuidados, assim.
0: Olha, Edu, a gente tá chegando ao final do programa. Quero ler uma mensagem aqui do Vender. As palavras do Edu antes da reprodução da música Mirage aí na rádio caem como uma luva no meu atual momento. De fato, a gente acha que um problema sem aparente solução imediata é o fim. Obrigado, Edu. Mesmo sem imaginar, me trouxe conforto num momento delicado.
1: Nossa, legal saber, né? E a gente nunca imagina o quão importante e o quão longe a música vai, né?
0: Sim.
1: Então, é bom saber que a música pode fazer alguma coisa boa por alguém, né? Principalmente uma música que eu compus. Então, muito obrigado pelas palavras aí.
0: É o que eu sempre falo, as melhores músicas sempre surgem dos desabafos. Agora, vamos convidar a galera pro show de amanhã. Edu, você falou que tem uma promoção também, né?
1: Bora, isso. Então, galera, amanhã, São Paulo, Tóquio Marine Hall, showzaço, mega produção, pirotecnia, cenário grandioso, 12 convidados especiais, internacionais e nacionais, músicas do Angra, várias músicas do Angra, músicas da minha carreira, músicas dos meus discos solos, um show de quase 3 horas, tem uma promoção agora especial, né, porque eu recebi, essa promoção é legal falar isso, eu recebo muito, eu falo com muita gente via internet, né?
0: Sim.
1: Via Instagram e tal, e eu recebo muitos fãs falando, cara, eu tô sem grana, queria ir no teu show, e eu não consigo, cara. Eu, quando leio uma mensagem dessa, eu não consigo. Então, por exemplo, em BH, eu coloquei 2 casais pra dentro do show, eu mandei os ingressos pra eles, no Rio também. Então, assim, a galera fala, puta, como assim você mandou ingresso, né, tal? E realmente é muito difícil pra mim ver que um fã, eu fui fã já de muitas bandas, sou, né, mas eu tenho esse lado fã ainda muito vivo dentro de mim. Então, quando eu vejo com um cara, às vezes não tem a grana, que eu não tinha grana quando eu era adolescente, ou até na idade, com o início da idade adulta, não tinha grana pra ver um show. Cara, é muito triste você não conseguir fazer isso, né?
0: Você se identifica,
1: então,
0: né?
1: Então eu me identifico e eu acabo ajudando a galera e tal. 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Eu recebi muita mensagem, não sei o que aconteceu esse ano, mas muita gente falando, cara, Edu, eu tô sem emprego, tô sem grana e tal. 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
0: Tá ótimo, Edu. Queria te agradecer demais. Dino, thank you so much for coming.
2: Thank you for having me and
0: obrigada, Edu, e continue fazendo música boa pra sempre manter o rock vivo sempre nos nossos corações.
1: É isso aí. E meu, mais uma vez, obrigado a você, a Kiss FM, né? Sempre comigo, do meu lado, sabe? Mesmo nos momentos difíceis, né? Em especial a Rô, né? O Boss, né? O Bruno, são amigos de longa data, né? Então, de coração, nunca vou esquecer tudo que eles já fizeram por mim.
0: Seja bem-vindo sempre à Kiss FM. Beijo, Edu Falaschi, aqui nos estúdios da Kiss. Agora você ouve o Rockcast com o Samuquinha e com o Diego Baroni. Beijo! Tchau, Edu. Valeu!
1: Valeu, obrigado.
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1: 3 e 1, uma ótima tarde de sexta-feira para você curtindo aqui Kiss FM. Eu sou o Samuel Canali, tô na área até as 5 com o Rockcast. Muito boa tarde, Diego Baroni.
12: Boa tarde, Samuca, meu parceiro aqui. Salve, nação roqueira. Cara, que demais. É sexta-feira, então a gente já chega assim, sabe, quebrando tudo, com o pé na porta, porque eu quero é rock e porque é sexta-feira. Então, assim, só por ser sexta-feira, a gente já tá num outro espírito, numa outra vibe aqui. Não é isso?
1: E eu vou te falar, o programa hoje tá sensacional.
12: Boa.
1: Tem dicas de shows, tem momento Kiss in Concert, tem as novidades do mundo do rock, os clássicos que você gosta de ouvir aqui na Kiss FM e, é claro, você pedindo o teu som aqui no 11 99887-4343. Pode mandar aquele áudio curtinho que a gente vai tocar o seu rock aqui. E tem prêmio também.
12: Exatamente, vamos colocar seu áudio no ar e aí você participando, interagindo aqui com o Rockcast, você concorre a um kit da Kiss com várias coisas legais e tem ainda um voucher de R$500 do Hangar 82 Tatu. Então, se você sempre quis fazer a sua tatuagem, às vezes você fala, pô, mas será? 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Agora você tem essa chance aqui, participe do Rockcast, capricha no som que você quer ouvir e reaja também aos sons, ao Kiss in Concert. Se você gostar da versão ao vivo aqui, pode mandar mensagem, pode mandar salve, a gente vai falar de todo mundo aqui e vamos tocar um rock?
1: Bora que

0: som do The Police aqui na Kiss, Don't Stand So Close To Me, é o Rockcast rolando. Muito obrigado pela audiência, pela participação, muitas mensagens chegando aqui, já a gente vai dar moral, vai mandar salve pra todo mundo, mas agora, Samuca, aquele momento que a galera já tá até esperando, e aí o pessoal fica pensando, o que que eles vão tocar, qual versão ao vivo vai ter no Rockcast nessa sexta-feira?
1: Ó, e essa primeira tá caprichada, hein?
0: Boa, eu gostei aqui, porque, o que que acontece? Em 2002, o nosso eterno Ozzy Osbourne, ele gravou um show em Budokan, no Japão, e aí esse show foi lançado no mesmo ano em CD e DVD.
1: É tradição, né, Diegão? As bandas, quando tocam no Japão, normalmente elas querem gravar o show em Budokan, que é um lugar histórico, icônico. E, cara, a banda do Ozzy nessa época era uma seleção, né? Zakk Wylde na guitarra. Aí a gente tem o lendário Robert Trujillo no baixo, que depois acabou entrando pro Metallica, tá na banda até hoje, né? Na bateria tem o Mike Burden, do Faith No More. E a gente vai curtir um som. Mas antes você quer fazer um comentário aí do guitarrista, né?
0: É porque o Ozzy Osbourne, a última vez que ele tocou no Brasil foi no Allianz Parque.
1: 2018.
0: E eu tava lá com meu pai e o Zé que tava na guitarra.
1: Cara, maravilhoso,
0: né? Eu não acreditei, eu não imaginava que ele estaria. Porque, enfim, fui ver o Ozzy e tudo tal. E eu sabia, né, da existência dessa parceria do Ozzy com o Zakk Wylde. E aí, quando eu soube que era ele na banda, eu falei, cara, que é isso?
1: E você sabe que o Zack já veio duas vezes aqui na Kiss.
0: Ó, que demais.
1: Ele é muito gente boa, ele é cheiroso.
0: Oh. até nisso você notou.
1: Não, cara, eu vou falar, ele tem um perfume de rockstar, sabe? Ele entrou aqui no estúdio, eu falei, caramba, cheiroso. E é, gente boa pra caramba.
0: Um aroma diferenciado.
1: É, perfume de estrela do rock.
0: E talentosíssimo.
1: Sim. Ô, Diegão, como você estava nesse show, você vai lembrar, então, da saudação que o Ozzy faz quando ele entra no palco. É simplesmente icônica. A gente vai curtir então a primeira faixa desse show em Budokan e essa saudação do Ozzy em I Don't Know.
0: Vamos lá.
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10: 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O Rockcast está na área até as 5 e você tem até as 5 também para passar no pedágio da Kiss.
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10: Boa, vamos de Tears for Fears?
11: Agora, Break It Down Again, a Kiss.

0: Kiss na Kiss, Rock and Roll All Night, é o Rockcast rolando. Essa música aqui, é, quando nem se falava em sextor, o Kiss já fazia isso, né? Porque, poxa, Rock and Roll Night and Party Every Day, né? Eu quero Rock and Roll toda noite, festa, todo dia, tá, não sei o quê. É, cara, é um sextor eterno. Se você parar pra pensar, sim, essa música. E que bom poder tocar esse som numa sexta-feira, onde tá todo mundo já cansado, né, Samu? Que não aguenta mais estudar, não aguenta mais trabalhar, não vê a hora de tudo isso acabar pra poder sextar à vontade. Então que bom que você tá aqui no Rockcast curtindo o bom e velho rock and roll, ainda mais esse som aqui, que é, cara, acho que uma das primeiras do Kiss que estourou e que celebra muito essa coisa, né, festiva, final de semana e tudo. Inclusive, eu coloquei, porque eu postei no meu Instagram, né, o meu anúncio de que eu estou aqui na Kiss, né, são as minhas primeiras semanas, tudo, e no post eu coloquei exatamente essa música aqui, Rock and Roll Night, pra ilustrar, né, e pra dividir com todos os seguidores a minha entrada aqui na Kiss.
1: Aliás, quantas mensagens legais lá, viu? No teu Instagram, parabéns, Diegão.
0: Valeu.
1: Né, a galera te dando boas-vindas aí, e ó, pra gente melhorar essa sexta-feira, a gente vai falar sobre um show que finalmente vem ao Brasil, né? A gente achou que ia demorar um pouquinho por conta da apresentação deles no Rock in Rio, mas é oficial.
0: É a notícia que todo mundo tava esperando e muita gente já levantando a camiseta, né? Eu já sabia! Foo Fighters, pronto, anunciou dois shows no Brasil em fevereiro do ano que vem, então anota aí, no dia 18 em Belo Horizonte, na Arena MRV, e no dia 20 de fevereiro em São Paulo, no Estádio Morumbi.
1: Ó, fica ligado que vai rolar duas pré-vendas de ingressos, tá? Nos dias 18 e 19 de agosto, e a venda geral começa no dia 20 de agosto, próxima quinta-feira, às 10 da manhã, pelo site Ticketmaster. Vamos ouvir os caras, né?
0: E nem preciso dizer que esses ingressos vão sumir, então fica realmente atento e atenta pra você não ficar de fora.
1: Corre!

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0: Smiths aqui no Rockcast. Lembrando mais uma vez, meu amigo Diego Baroni, vai rolar Johnny Marr, ex-guitarrista dos Smiths, aqui em São Paulo, no dia 24 de novembro, no Tokyo Marine Hall. Mais um showzaço que você precisa conferir.
1: É, a gente tava comentando sobre esse show aqui no Rockcast alguns dias atrás. E, cara, eu preciso agradecer, né, a sua audiência, agradecer as diversas mensagens que estão chegando aqui no nosso WhatsApp.
0: Inclusive, tem uma pessoa ilustre ouvindo a gente agora, Ivan Sader, apresentador do Rock Diversão, todos os domingos às 8 aqui na Kiss FM, as melhores versões aqui do rock nacional.
1: Cara, eu tava ouvindo no último final de semana, é sensacional esse programa, você precisa ouvir também. E o Ivan é um grande amigo, sangue bom, gente boa e talentoso, e muito obrigado também por nos prestigiar, né, Ivan?
0: E um músico de mão cheia também,
1: pois,
0: né?
1: Pois é, talentosíssimo. Enfim, olha, a galera tá pirando, aquela versão do Kiss in Concert, do Ozzy, causou sensação aqui no WhatsApp, viu,
0: Samuca? Manda aí.
1: Galera, pirou. Teve um cara aqui que falou assim, ó, isso é o Anderson de Santo André, I don't know, aí ele escreveu um negócio aqui que eu não posso falar. Mas você deve imaginar o que, que ele escreveu, de tanto que ele gostou. Aí ele falou, pronto, salvou a sexta-feira o som do Ozzy. Quem mais comentou aqui, ó, amando o momento Kiss in Concert, é lindo demais as versões ao vivo. Gostaria de pedir um Kiss in Concert nacional, tipo um Barão ao vivo, um Paralamas ao vivo, é a Fabiana Corrêa, vale a dica, né?
0: E com certeza vai rolar.
1: Ó, se o Samuca falou com certeza, então você pode confiar, pode anotar. O Alex do Belenzinho falou assim, ó, aí Ozzy Osbourne, mandaram bem demais. A Viviane do Campo Limpo disse, adoro o programa de vocês, tô curtindo sempre e tô amando. Quem mais aqui, ó? É muito da hora quando vocês colocam essas músicas ao vivo, eu fico pensando na sensação que é estar no momento, assim, essa pessoa que escreveu isso aqui é o Bruno Fernando. Ele viaja mesmo, sabe? É a magia do rádio, sabe? Ele vai, ele ouve, ele se imagina no show, cara. Foi isso que ele escreveu aqui, então olha só a emoção que a gente tá passando pros ouvintes da Kiss nessa tarde aqui, Samu.
0: E foi o que eu comentei, né? Se você já foi a algum show do Ozzy, você com certeza viu essa saudação que ele dá na plateia. Vamos todo mundo ficar louco!
1: E a última mensagem aqui, ó, a Elizabeth Ferreira de Andrade, a gente fala essa coisa, né, do pé na porta, quebrando tudo, e aí ela falou assim, ó, a Kiss é danada, Taboão da Serra treme.
0: Boa!
1: A Elizabeth falou aqui. Achei o máximo.
0: Um abraço pra todo mundo aí de Taboão. Diegão, é o seguinte, preciso lembrar que você que tá curtindo a Kiss FM, pode mandar áudio também, pedindo o seu som aqui no 11 99887-4343, que a gente toca, tá?
1: Valendo um kit da Kiss e um voucher de R$500 do Hangar 82 Tatu. O que que nós vamos ouvir então, hein?
2: Pouca, Diegão. É o Rodrigo da Zona Leste, curtindo aí o melhor programa da Kiss FM, Kiss Rockcast. Se puder, toca um clássico aí do Pearl Jam pra nós aí, Light Years, por gentileza. Não deixe o rock sair de você. Valeu!

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9: De volta aqui no Rockcast, na Kiss FM, 25 anos sem deixar o rock sair de você, e você tem até as 5 pra passar no pedágio da Kiss, e se dá bem, né, Diegão?
10: Ah, com certeza, cara, numa sexta-feira, sair com um presente bacana é o que há. Então, o que que acontece? 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
9: Boa.
10: É isso, hein? Então, atenção, Butantã, Avenida Magalhães de Castro, 908, pedágio da Kiss rolando nessa sexta-feira.

0: Green Day aqui na Kiss Boulevard of Broken Dreams. É o Rockcast rolando. Samuca, eu tenho um negócio legal pra comentar desse som, que é um grande sucesso do álbum American Idiot, considerado um dos melhores de toda a carreira do Green Day. Mas essa música aqui foi cogitada pra ser trilha sonora do filme Batman Begins.
1: Caramba, você sabia disso? Não sabia não.
0: Porque a música fala sobre um cara, né, que tá naquela estrada, né, na avenida dos sonhos despedaçados e tudo tal, que é uma história parecida com a trajetória do Bruce Wayne, do personagem, né, o Bruce Wayne, que é o Batman, aquela coisa que ele perdeu os pais, quando criança ele vai treinar pra se tornar o Batman e tudo tal. E aí o Christopher Nolan, o diretor do Batman Begins, que é o primeiro, né, daquela trilogia, ele cogitou colocar essa música como trilha, como tema central de Batman Begins, o que acabou não acontecendo, né? Mas aí fica aquela coisa do quase, né? O quase foi trilha do Batman.
1: Uma pena, porque ia encaixar perfeitamente, né?
0: Muito, ia encaixar mesmo. Bom, agora a gente chega no nosso segundo momento Kiss in Concert.
1: Gosto.
0: Vai preparando o seu comentário aqui no WhatsApp da Kiss, que a gente adora quando você reage. 11 998874343. E após uma pausa nas atividades, o The Cult retornou no final dos anos 90. E aí, em 2001, a banda lançou o álbum Beyond Good and Evil.
1: Esse disco é muito legal, muito interessante, Diegão. E durante a turnê desse álbum, a banda gravou um show em Los Angeles, que foi lançado em DVD. E nessa época, o The Cult tinha um Matt Sorum na bateria, ele tinha voltado pra banda, né, Diegão? Porque o que acontece? Ele entra no The Cult no final dos anos 80, nem era pra ele ser o baterista, porque o The Cult faz um convite pro Pat Torpey, que é um grande baterista também, infelizmente já faleceu. Só que na época o Pat tava com a banda nova dele, que era o Mr. Big.
0: Ah, só o Mr.
1: Só o Mr. Big. E ele não podia pegar esse trabalho, então ele indicou o Matt Sorum, que topou. Aí ele faz a turnê do disco Sonic Temple por um tempo, e depois os caras do Guns N' Roses convidam o cara pra ir pra banda. Aí, o resto é história, né? Ele faz muito sucesso com Guns, e no final dos anos 90, ele retorna ao The Cult, grava esse disco que você mencionou e faz esse show também que a gente vai relembrar agora.
0: É, então na versão ao vivo aqui é ele na bateria.
1: Matt Sorum na bateria.
0: E eu acho legal porque ele não é o baterista original do Guns, mas é o meu favorito.
1: Ele é muito
0: Guns,
1: bom,
0: porque, cara, ele gravou User Illusion 1 e 2 e, cara, o jeito como ele toca é espetacular.
1: Sensacional. E, ó, gente boa demais, hein?
0: É mesmo?
1: Gente boa.
0: Ah, que da hora. Então vamos curtir aqui, ó.
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8: 4h25 aqui na Kiss FM, você tá curtindo o Rockcast. E agora, Diegão, a gente vai celebrar 31 anos de um single que eu gosto demais e eu sei que você também.
9: Cara, Roll With It do Oasis, e essa música, ela tá presente no álbum What's the Story Morning Glory, que assim, é um dos meus álbuns favoritos da vida, top 10, com certeza. Adoro, parece até uma coletânea do Oasis, a gente tava comentando fora do ar.
8: Sim.
9: Porque, cara, Champagne Supernova, qual mais tá lá? Wonderwall, Don't Look Back in Anger e Roll With It, então, tipo, completa 31 anos. E esse álbum do Oasis, What's the Story, Morning Glory, ele foi eleito o maior álbum britânico da história, Samuca. Você tem noção?
8: Caramba, meu, que
9: é
8: marca,
9: é o álbum,
8: hein,
9: de estúdio mais vendido de todos os tempos no Reino Unido.
8: Que marca.
9: É. Oasis que esteve no Brasil recentemente, né?
8: Então, bora ouvir.
9: Demorou.

0: O clássico dos Stones aqui no Rockcast, curtimos Gimme Shelter. 4h34 agora, hein, Diegão?
1: Cara, esse é um dos refrões mais espetaculares da história do rock, arrepia toda vez que eu ouço. Eu tenho um negócio engraçado pra comentar, quando os Rolling Stones vieram para o Brasil em 2016 na turnê Olé, né? Olé Tour. Uhum. Morumbi lotado, eu tava lá, muito legal. Quando eles tocaram Gimme Shelter, aconteceu um negócio assim, tipo de outro planeta. Não tava chovendo. Aí os Stones começou com Gimme Shelter, aí começou a chover, né? Primeiro uma garoa, depois uma chuva mais intensa, principalmente na hora daquele rené, desse refrão e tal. Quando o Gimme Shelter acabou, a chuva acabou junto.
0: Ô, louco.
1: É sério, não é brincadeira isso, cara. Eu nunca vou me esquecer disso. É o poder da música, né? A música fez chover em São Paulo. Rolling Stones ao vivo.
0: Será que quando tiver esse tempo seco aqui em São Paulo, a gente tocar Gimme Shelter bem alto e começa a chover?
1: Será? Podemos testar isso qualquer dia.
0: Boa dica, hein, Diegão?
1: Aliás, fizemos aqui no Rockcast um bloco todo em inglês. Porque a gente abriu com Oasis, aí Rolling Stones, e nós vamos falar de uma banda de New Wave inglesa.
0: Vamos seguir então.
1: É isso. Opa! A Flock of Seagulls, essa banda muito conhecida, eles começaram lá nos anos 70, né? Fazendo New Wave, assim, a pegada meio B-52 também. E tem um vocalista que tem aquele penteado todo doido, né? E os teclados marcantes, assim, muito legal. Essa banda vai fazer sua primeira apresentação no Brasil, hein? Dia 7 de outubro, show único vai acontecer no Cine Joia, São Paulo.
0: Fica ligado porque os ingressos já estão à venda pelo site fastix.com.br. Esse som que a gente vai curtir agora, Diegão, olha que interessante. Ele ficou em décimo lugar nas 10 daquis de hoje. E eu quero aproveitar para mandar um abraço pro Babu Bahia, que tá curtindo a gente na Tonal Discos.
1: Grande Babu, eu tô devendo a visita para ele e vou comprar uns discos lá com certeza, porque eu sou um desses caras apaixonados por ouvir música no vinil, e todo o sucesso pra loja do Babu aí, grande parceiro aqui, grande apresentador da Kiss.
0: Ô Babu, sei que você tá ouvindo aí, aumenta o volume, ó, a Flock of Seagulls.

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2: Boa tarde, Diego. Boa tarde, Samuca, Nação Roqueira. Aqui é Leonardo Verdani, do bairro do Sapopemba. É, já que tocou o Pearl Jam, toca para nós aí, Alice in Chains, Man in the Box. É, não deixe o rock sair de você.

0: O clássico do Led Zeppelin aqui no Rockcast, reta final do programa, mas dá pra gente mandar uns abraços aqui, né, Diegão?
1: 11 998874343 é o WhatsApp da Kiss. Aconteceu um fenômeno muito interessante, porque a gente tava falando sobre Gimme Shelter, eu contei a minha experiência de que eu fui assistir os Stones no Morumbi, e aí, tipo, não tava chovendo, tocou Gimme Shelter, choveu, e aí quando a Gimme Shelter acabou, a chuva parou. E aí você brincou, né, Samuca? Ah, será que a gente vai fazer chover em São Paulo com Gimme Shelter, de repente? E muitos ouvintes falando que tem partes de São Paulo que tá chovendo.
0: A Rosângela Alves, nossa queridíssima, entrou aqui no estúdio e falou, meu, no comecinho da Augusta está chovendo e aqui no meio não tá.
1: Seria o poder dos Stones?
0: Gimme Shelter? Cara, que doideira, velho.
1: Aí o nosso ouvinte aqui, ele falou o seguinte, comigo foi diferente. Eu estava no estádio do Pacaembu, no dia 27 de janeiro de 1995, show dos Rolling Stones, teve uma tempestade. Aí quando a banda entrou no palco, a tempestade acabou. Foi um show inesquecível, sou de Mairi Porã, eu não achei o nome dele aqui, mas ele relatou toda essa experiência. Os Stones também faz parar de chover,
0: né? E aconteceu isso comigo também, Diegão, em 2009, no show desse AC/DC no Morumbi. Cara, tava chovendo demais, quem fez a abertura foi o Nazi. Aí eu falei, meu, não vai ter show desse AC/DC, tava chovendo muito, muito. Aí os caras foram entrar no palco, parou.
1: Olha,
0: foi muito bom.
1: É o poder do rock. A Cida Prado, de São Bernardo do Campo, ela falou, estava nesse show dos Stones em 2016 no Morumbi e arrepiou, foi demais. Quem mais aqui? Gabriel Melo, da Vila Carrão, ele falou assim, eu gostaria de ganhar o kit da Kiss, está concorrendo, aliás, sorteio já, tá? Kit da Kiss e também um voucher de R$500 do Hangar 82 Tatu, e ele falou assim que o Rockcast deixa a sexta-feira dele muito mais alegre. Quem mais aqui? Ó, boa tarde, dupla. O Gabriel ainda falou o seguinte, ó, curtindo muito a interação de vocês dois, nota 92,5. Enfim, entendedores entenderam, né?
0: É a melhor nota que tem.
1: Muito bom. O Lenilson, em Santo Amaro, ele falou assim, cara, manda um alô pra mim. Então, alô dado. Kátia do Prado Faria falou o seguinte, boa tarde, meninos lindos. Ainda bem que o rádio não tem imagem.
0: Ainda bem.
1: Hoje em dia tem, mas...
0: não tem live aqui ligada. Obrigado.
1: Muito obrigado pelas mensagens de todos aqui.
0: Ô, Diegão, vamos fazer o seguinte, dá tempo da gente tocar duas rapidinhas. E essa do Volbeat é maravilhosa, hein?
1: Vamos lá.

0: com as viradas maravilhosas de João Baroni, a gente fecha muito bem o Rockcast com Paralamas do Sucesso e também a gente fecha o pedágio da Kiss que tava rolando na Avenida Magalhães de Castro, lá no Butantã. Obrigado a todo mundo que passou, retirou prêmios e pegou adesivos da rádio também, né, Diegão?
1: Com certeza. E quem tá levando o prêmio do Rockcast dessa sexta-feira, o voucher do Hangar 82 Tatu, R$500, hein? Tá sendo pra você Reinaldo Soares e a camiseta da Kiss pra Adriana do Amaral. Nossa produção entra em contato. Parabéns, obrigado pela participação. Que programa, hein? Fechamos a semana, assim, daquele jeito, Samuca.
0: Ah, muito obrigado a todo mundo que mandou mensagem.
1: Sim,
0: aqui.
1: Com certeza.
0: Interagiu com a gente. Rockcast tá de volta na segunda às 3, mas...
1: A gente vai embora?
0: Não. A gente segue por aqui na sequência do ouvinte, é só um cafezinho.
1: E aí, se você tem 3 músicas aí pra pedir, já pode mandar no WhatsApp e voltamos rapidinho.
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1: 5 e 2.
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1: Saudações, nação roqueira, bom fim de tarde, tá começando aqui nessa sexta-feira a sequência do ouvinte. Eu sou Diego Baroni, com o pé na porta, quebrando tudo, porque eu quero é rock.
0: Boa!
1: E eu tenho certeza que você que tá ouvindo aqui agora tem uma música boa pra indicar, uma ou três, porque a sequência do ouvinte permite também que você entre no ar com o seu áudio, escolhendo um bloco musical inteiro, 3 músicas só pra você dividir com todo mundo. 11 99887-4343, já pode mandar o seu áudio a partir de agora. Samuel Canali.
0: Temos prêmios.
1: Claro.
0: Aqui o Tacano, nosso coração gigante, isso, o homem mais generoso desse planeta.
1: Boa.
0: Falou o seguinte, ó, todo mundo que mandar nome completo RG aqui no WhatsApp concorre a uma camiseta da Kiss. E aquilo que o Diegão falou, é muito legal quando você pede o seu som por áudio.
9: Salve Diego, salve Samuca, boa tarde ouvintes da Kiss, Augusto de Pirituba. Moçada, consegue colocar na programação pra gente aí ouvir Oingo Boingo com Dead's Man Party? Kiss FM, não deixa o rock sair de você. Um abraço, bom final de semana pra todos. Valeu!

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1: Já que é sexta-feira. Boa tarde, Diego.

0: Máquina Kiss, George Thorogood com The Destroyers, Back to the Bone, como falou nosso ouvinte aqui na sequência do ouvinte, Ricardo Coja de Guarulhos. Antes teve o Arctic Monkey, Samuca, quem que pediu?
1: Foi a Rosana Peixoto do Morumbi, tá rolando por aqui a sequência do ouvinte, você pode pedir um ou três sons, sempre pelo nosso WhatsApp no 11 998874343, e se você mandar nome completo RG, concorre a uma camiseta da rádio.
0: A gente abriu o bloco com Oingo Boingo Deadman's Party, foi o Augusto Duarte que mandou, então foram três sons nesse bloco de três ouvintes diferentes, mas um ouvinte pode pedir três, então fica à vontade para participar do jeito que você quiser. Se você não pode mandar áudio e quiser mandar texto também, nós vamos atender e tal, enfim, participe. Já já, sequência do ouvinte tá de volta aqui na Kiss.
1: Café?
0: Sim, rapidinho.

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3: Seguimos por aqui na sequência do ouvinte e você pode mandar o seu áudio também no 11 99887-4343. Chega mais.
4: Duvido você mandar uma sequência que deixe todo mundo doido aqui na sequência do ouvinte da Kiss.
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6: Salve, rapaziada da Kiss. Tem como tocar Limp Bizkit, Red Gang, The Machine e Linkin Park, cara? Os sons é a escolha de vocês. Faz esse favor aí, não deixa o rock sair de você, que é o Marcos Lima do Capão. Falou.
3: Ó, Diegão, então você que vai escolher, vai.
4: Ah, sou eu?
3: É.
4: Ah, sobrou pra mim?
3: Uhum.
4: Ah, então é uma missão impossível. Entendeu?
3: Peguei.
4: Pegou? Você pegou a referência do que eu falei? Vamos ver se você agora vai pegar.

0: Aqui na 15, o som do Linkin Park, Numb, ainda Rage Against the Machine e Limp Bizkit, Take a Look Around, música que é tema do filme Missão Impossível 2, né, uma versão. Aí fiz aquela brincadeira, tu tá, porque coube a mim, né, o Samuca falou, escolhe aí. Eu fiz essas três escolhas aqui pro nosso ouvinte e acho que deu bom.
1: Ó, Diegão, parabéns pra você e pro nosso ouvinte também, né?
0: Exatamente. Muito bom. E a gente segue aqui pedindo pra você mandar as suas três músicas ou uma só por áudio. É sempre mais legal porque a gente consegue colocar você no ar, mas por texto também vale. 11 99887-4343, valendo camiseta da Kiss.
1: Isso, aí você manda o seu nome completo, RG. Como faltam 5 minutinhos pro nosso break, dá tempo de mais uma, hein?
2: Bem, aqui é o Marcelo, motorista de aplicativo Uber, que sempre dá carona pra melhor rádio do mundo.
0: Muito obrigado.
2: Boa. Não deixe o rock sair de você. Toca pra nós aí, gente. Scorpions, Beat City Night.
0: Essa música tem a cara da sexta-feira, hein, Samuca?

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8: Kiss FM, 25 anos sem deixar o rock sair de você. Diegão, é aquilo, vai chegar a hora do rush. Sexta-feira, aquele trânsito que a galera não vê a hora de chegar em casa.
9: É duro, é difícil. Se não fosse a Kiss nessa sua vida agora, porque eu sei o quanto é difícil voltar pra casa. Eu pego a hora do rush quando eu saio aqui da Kiss, então eu sei bem como é que é o trânsito, o transporte público. É tudo uma loucura, é tudo um caos. Mas aqui, na sequência do ouvinte, aqui na Kiss, a hora do rush é ligeiramente diferente.
8: É a melhor hora. Hora do rush de todas, eu diria, porque é aquilo, né? Rush tá chegando aqui no Brasil em 2027 e o final de semana tá aí. Aproveita, digita assim no YouTube, ó, Rush 2026, porque você vai conferir os vídeos dessa turnê maravilhosa. Ged Lee quebrando tudo, tocando baixo, mais solto, né? Que ele ficou um pouquinho livre ali dos teclados, porque o Lauryn Gold tá fazendo essa função na atual turnê. Tem o Alex Lifeson também mandando muito bem e a Annika Niles tá tocando demais, fazendo das linhas do Neil Peart, colocando a cara dela no Rush, que é o mais legal de ver, né, Diegão?
9: E surpreendendo muito e agradando os fãs, isso que eu acho que é o mais importante, tá todo mundo celebrando a performance dela. E aí, o ano que vem, nós, os brasileiros e brasileiras, vão poder curtir a emoção do Rush ao vivo com a turnê 50 Something Tour e os ingressos estão à venda, tá? É só você acessar eventim.com.br para garantir o seu.
8: Não perca, porque vai ser histórico. Eu vou.
9: Ah, eu também. Você me leva, hein, Samuco? Você me leva.
0: Rush, em São Paulo. 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
1: Boa tarde, Samuca. Boa tarde, Diego. Eu queria estar escutando o Lonely Boy do Black Keys e quero concorrer a essa camiseta, esse manto maravilhoso aí. Um abraço.

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1: Fala, Diegão. Fala, Samuca. André X Diadema, Faith No More, Evidence. Kiss FM, não deixe o rock sair de você. Grande abraço a todos, bom final de semana.

0: A nossa saideira aqui na sequência do ouvinte, Faith No More, quebrando tudo, hein, Diegão?
1: Legal, o André de Diadema, que pediu essa aqui, inclusive ele mandou o áudio, aí eu acho que ele achou que a gente não ia tocar, aí ele botou uma carinha assim, um emoji meio tipo assim, pensativo, né? Ih, será que eles vão tocar? Será que não? Acho que agora deve estar bem contente. E antes tocamos Black Keys com Lonely Boy, pedido da Ruth Teruco, da Vila Zelina. Obrigado a todo mundo que participou, viu?
0: Temos ganhador, né?
1: Sim, ó, quem tá levando a camiseta da Keys, o manto sagrado, é você, Renato Feliciano Campos. Parabéns, viu, Renato? Nossa produção vai entrar em contato com você. E é isso, semaninha boa, hein, Samuca?
0: Ó, foi demais, olha, ó. Bom final de semana pra todo mundo, obrigado pela parceria, Diegão.
1: Valeu, Samuca, tamo junto demais.
0: Vem aí, Alternativa Kiss.
1: Com certeza, boa noite, um bom final de semana, beijo, e a gente se encontra aqui na Kiss na segunda-feira.
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3: Uma excelente tarde para todos os ouvintes da Kiss. Olha, bora falar do caminho difícil pela marginal do Rio Tietê, viu? Parada no sentido da rodovia Ayrton Senna nessa sexta, desde o Cebolão até quase a chegada à ponte da Vila Maria, onde tem uma ocorrência pela pista expressa. Então já te digo que essa é a pior opção. A partir do Piqueri dá para você pegar o corredor do Hermano Marquete, Marquês São Vicente, Norma Pirutini Genotti e Sérgio Tomás e ganhar um tempinho ali da sua sexta-feira, driblando esse trânsito congestionadíssimo da marginal Tietê sentido rodovia Ayrton Senna. 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
7: Agora 6:01, tá na hora. Hora de começar mais uma edição do Alternativa, o programa que você conhece, que você gosta e que mistura informação, interatividade, prestação de serviço e muito rock. Estamos no ar, seja muito bem-vindo, muito bem-vinda. Um excelente início de noite, eu sou o Marco Antônio Titio e aqui ao meu lado está ela.
8: Rosângela Alves, boa noite, nação, boa noite, Titio, tudo bem?
7: Tudo e você?
8: Tudo ótimo.
7: Então bora começar, chegou a sexta-feira, hein?
8: Uhul!
7: Sextou e nós estamos aqui a postos. Você que está aí do outro lado pode mandar o seu recado no 11 99887 4343. Tem prendas?
8: Temos sim, hoje vamos sortear um voucher de R$500 do Hangar Tatu.
7: Uau, então todo mundo que manda mensagem a partir de agora vai concorrer a esse voucher, beleza? Bora começar porque hoje é sexta-feira, 14 de agosto de 2026. Vamos começar com o nosso giro de manchetes. Os assuntos mais importantes no Brasil e no mundo em destaque nos portais de notícia. Medida de reciprocidade contra Trump será longa e ajuste fino é preciso. É de acordo com analistas. Outro assunto também em destaque, temos aqui... Rede que promovia violência no Discord usou plataformas para articulação e divulgação de conteúdo. Uma mulher grávida foi demitida por justa causa e corte do trabalho confirma a perda da estabilidade. A gestante falta por 70 dias sem justificativa, é o que alegam aqui nesta reportagem. E temos também o Nubank driblando calotes e dando mais empréstimos, as ações subindo em 10%. E para fechar o nosso giro de manchetes, um caminhão arrasta carro depois de suposta briga de trânsito na zona norte do Rio. E em São Paulo, limita bikes elétricas e autopropelidos a 20 km por hora nas ciclovias. As novas regras já começam a valer. E no teatro temos assunto?
8: Temos sim, tio. No Teatro Santa Cruz, no Shopping Metrô Santa Cruz, segue em cartaz As Mona Lisas e no Mundo do Rock.
7: No mundo do rock, Scorpions graphic novel é oficial e inspirada em Rock You Like a Hurricane é anunciada.
8: Foo Fighters anuncia dois shows no Brasil da Takeover Tour 2027.
7: Derry Brownson, tecladista fundador do EMF, morre aos 55 anos.
8: Collect Soul lança videoclipe nostálgico de Eye on You.
7: E temos também a cinebiografia Chorão, Só os Loucos Sabem, terá a primeira exibição no 54º Festival de Cinema de Gramado. Tem também o Tony Iommi anunciando noite especial sobre sua carreira lá em Birmingham. Tudo isso e muito mais a partir de agora.

Foghat, fechando a primeira sequência de hoje, ouvimos Slow Ride às 6h18. Antes curtimos juntos Red Hot Chili Peppers com The Zephyr Song e ainda Hootin' Blowfish e também Led Zeppelin com Immigrant Song, que abriu o Alternativa desta sexta-feira. E vamos então ao nosso primeiro destaque de hoje. Vou falar do Scorpions. Uma graphic novel, deixa eu te contar. Bom, um território criativo totalmente inédito será desbravado pelo Scorpions, o espaço sideral. Fortemente inspirada pelo icônico imaginário do clássico videoclipe de Rock You Like a Hurricane, a criação de Scorpions Hurricane, uma graphic novel oficialmente licenciada de 96 páginas, foi anunciada. Na obra, a lendária banda alemã de hard rock vai ser transportada para uma ousada e extravagante aventura de ficção científica. A trama da história em quadrinhos é ambientada num futuro distante, séculos à frente do nosso tempo, onde o grupo já não está mais em turnê pelo mundo, mas sim pela galáxia. A mais recente parada dos músicos é programada para acontecer em Vênus 7, um planeta misterioso sobre o qual correm rumores de abrigar a maior e mais lendária after party de todo o universo. No entanto, o que deveria ser uma celebração intergaláctica é rapidamente transformada numa árdua luta pela sobrevivência. Esse é o argumento central dessa graphic novel, que vai homenagear Scorpions e também

0: clássico Rock You Like a Hurricane. São 6:19, um intervalo rápido. Voltamos já já.
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0: 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São 6:20 e vamos saber como está a situação do trânsito com o Ronaldo Rodrigues pelas ruas, observando tudo. Boa noite, Ronaldo.
2: Boa noite, Titio. Boa noite, Rô.
3: Boa noite, Rô.
2: Excelente noite mais uma vez a todos. E olha, cuidado se você é do pedaço lá de Osasco, viu? A gente teve, infelizmente, o descarrilhamento de um trem na altura da Estação Comendador Sampaio. Então, a Avenida dos Autonomistas, para quem segue no sentido aí de Barueri, trânsito complicadíssimo nesse pedaço, nessa aproximação. Travou o viaduto Tancredo Neves, travou ali a Presidente Kennedy, que já tem trânsito difícil, né, por todo esse pedaço, né, normalmente. Mas agora, com a grande movimentação que existe por ali, a situação tá pior. 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

0: AC/DC, fechando esta sequência com o seu super clássico Highway to Hell, antes Lenny Kravitz e também Alanis Morissette com Guardian, além de Queen, que abriu a sequência, Crazy Little Thing, Cold Love. São 6h37, vamos a mais um destaque, mais um assunto aqui do mundo do rock no Alternativa. Quero te falar e te contar sobre o Tony Iommi. Grande, grande guitarrista Tony Iommi anuncia uma noite especial sobre sua carreira lá em Birmingham. Lendário guitarrista do Black Sabbath, ele vai realizar uma noite especial dedicada à sua trajetória no dia 17 de setembro no Royal Birmingham Conservatório em Birmingham, na Inglaterra. O evento, que acontecerá numa única noite, será centrado na vida e na carreira do músico e em sua relação com Birmingham, a cidade onde nasceu o Black Sabbath e que teve papel fundamental na sua história. A conversa será conduzida pelo jornalista e comentarista Gary Newbon, também natural da região de Midlands. E ao longo da noite, Iommi vai relembrar histórias de turnês, apresentações marcantes e os momentos que ajudaram a transformar sua música numa referência mundial. Bacana, hein? Tony Iommi, de quem eu sou muito fã, anunciando essa noite especial na cidade onde tudo começou. 6h38, se liga só, a Prefeitura de São Paulo publicou hoje uma portaria que dá novas regras à circulação de bicicletas elétricas e autopropelidos, os veículos elétricos de duas ou três rodas, que atinjam velocidade de até 32 quilômetros e cuja potência equivale a até 1.000 watts. As regras entram em vigor no próximo dia 28 de agosto. Os autopropelidos são diferentes dos veículos ciclomotores, que exigem uma ACC, uma autorização para conduzir ciclomotor, ou uma carteira de habilitação tipo A. São enquadrados como ciclomotores os modelos com motor elétrico de até 4 kW e velocidade de até 50 km. E no caso dos movidos a combustão, os de até 50 cilindradas, é isso? Nos termos do novo decreto, a velocidade máxima para bicicletas elétricas passa a ser de 20 quilômetros nas ciclovias e também nas ciclofaixas. E o limite cai para 6 quilômetros por hora em três situações: ciclofaixas em calçadas ou canteiros compartilhados com pedestres, áreas de calçada e canteiro de circulação compartilhada e vias ou áreas exclusivas de pedestres. Aí a velocidade máxima até 6 quilômetros. 6h40, intervalinho e voltamos já já com mais uma sequência que você vai gostar.
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3: Bora falar agora do corredor norte-sul. Olha, ele travou nos dois sentidos. Em direção à Zona Norte, o trânsito está travado a partir ali da região do aeroporto de Congonhas e vai assim até a Tietê. Para quem segue no sentido de Interlagos, é desde a região da Pinacoteca até a chegada à Avenida Interlagos, tudo muito ruim. O caminho pela Liberdade, Vergueiro, Domingos de Moraes e Jabaquara é um trajeto que te ajuda um pouco a ganhar tempo aí na sua sexta-feira e driblar o corredor norte-sul. 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

0: som dos Smiths na Kiss, fechando a primeira hora do Alternativa. Você curtiu Panic e antes ouvimos Whiskey in the Jar com Metallica. R.E.M. passou por aqui com It's the End of the World That We Know It e Killers com Runaways. E seguimos agora, vamos mandar abraços à galera que manda os seus recados no 1199-887-4343. Vamos lá, tem muita mensagem aqui. Deixa eu ver, titio, bora domingo à noite curtir a banda Alamanda. Valeu, um abraço, é o Paulo Dibi da Moca. Grande abraço pra você, obrigado pela participação, tá concorrendo ao voucher, né? Hoje é o voucher, não é, Rô?
1: De R$500 do Hangar Tatu.
0: Muito bem, não deixe o rock sair de você. Jorjão de Porto Alegre dizendo, quero a Kiss aqui no Sul. Somos rock sempre, muito obrigado. Um abraço pra você, meu caro Jorjão aí de Porto Alegre. Deise Gonçalves, um beijo pra você também. Um abraço para o Gaúcho de Sarandi. Gostaria de pedir uma música. Muito bem, um abraço pra você, muito obrigado. E aos amigos aí de Sarandi que estão curtindo a gente. Titio sempre ouvindo, Denise Ribkin, do Tatuapé. Obrigado, Denise, um beijo pra você. Quem mais? Deixa eu ver aqui. Tem tanta mensagem, tem tanta gente. Walter D'Angelo, lá do Anália Franco. Uma boa noite também pra você. Lisa, obrigado, Lisa, pelas suas palavras. O Vinícius Ribeiro, indo de Guarulhos pra Congonhas com a melhor companhia. É o que diz a Roberta Zamai. Tá concorrendo também. Ela mandou tamanho de camiseta, mas hoje nós não temos camiseta, não é, Rô? Hoje...
1: Não, hoje é o voucher do Hangar Tatu.
0: Muito bem. A Maiara Souza Souto tá curtindo a gente. Essa rádio é sensacional, é o que diz o Roberto Silva de Guarabira, lá na Paraíba. Muito obrigado. Quem mais? Deixa eu ver aqui esse rapaz, o Fernando Jorge. Muito obrigado também pela sua participação. Ele está comentando aí sobre as novas regras da prefeitura e diz que scooters elétricas não se enquadram nessa medida aí das novas regras da prefeitura, senão teriam que ser citadas nela. Aí eu já não sei, preciso ler com mais atenção aí toda a normativa, né? Emitida pela Prefeitura de São Paulo. Um abraço também a Diegão e Samuca, Rodrigão Silveira, que está em Itanhaém, no litoral paulista.
1: Diegão e Samuca?
0: Ah, é. Não, ele mandou um abraço pro Diegão, pro Samuca, pra mim, pra você, e é o Rodrigão Silveira de Itanhaém. Mas eu li rápido e achei que era Diegão e Samuca. O tio tá doido, hein? Hoje é sexta-feira, já tô pra lá de Bagdá. É, fala, titio, sequência, muito legal, agradeço e quero concorrer a esse voucher. Muito obrigado, Marcelo. Um abraço pra você, Marcelo Costa, e também fechando agora o meu giro, porque eu tenho que ir pro nosso intervalo. Titio e Rô, vocês são os melhores. Quem diz isso é o Amadeu Tavares, muito obrigado.
1: Beijos.
0: José Antônio, um abraço pra você. E fechando, tem a Letícia Vieira Silva, que também concorre ao voucher. Muito obrigado, voltamos já já.
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4: Vai viajar ouvindo a Kiss? Olha, cuidado, hein? Não com a Kiss, mas com o Rodoanel Mário Covas, viu? Porque aí o trânsito tá travado pela pista externa, desde a Castelo Branco até pelo menos a altura do quilômetro 45. Muita gente fazendo esse caminho, algumas ocorrências aí no pedaço, e aí parou tudo. Pra quem tá pela pista interna, no sentido de Perus, portanto, aí o trânsito tá complicado. Na aproximação da Castelo Branco até o acesso pra Anhanguera, já o sistema Anhanguera Bandeirantes ali na altura do Rodoanel Mário Covas, tem boas condições nos dois sentidos. 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

Esse foi o som dos Paralamas, o Calibre, antes Judas Priest, Living After Midnight. E também ouvimos New Radicals e Nexus abrindo a sequência. Seguimos com o Alternativa e eu vou te falar sobre o filme do Chorão. O filme do Chorão que deve estrear em breve, né? Onde é que tá a notícia? Já tiraram daqui? Tava na minha tela, mas eu vou achar. Calma, um minuto, porque vai estrear no...

0: 54º Festival de Cinema de Gramado, a cinebiografia do Chorão. Chorão, só os loucos sabem, vai ter a sua premiere mundial. Então, no Festival de Gramado, dia 17 de agosto, na próxima segunda-feira, às 18h, dirigido pelo Hugo Prata e pelo Felipe Novaes, o longa integra a mostra competitiva de longas-metragens brasileiros. Realizado entre 12 e 22 de agosto, lá na Serra Gaúcha, o Festival de Gramado reúne alguns dos principais lançamentos do cinema brasileiro. Será palco da estreia do longa, que revisita a trajetória, a obra e o legado de Chorão, um dos artistas mais marcantes da música brasileira. Depois do documentário Chorão Marginal Alado, de 2019, Hugo Prata e o Felipe retornam ao universo do artista, agora pela ficção. Então a cinebiografia acompanha a trajetória do Chorão, desde a chegada dele à cidade de Santos, passando pela formação da banda até a consolidação de uma das carreiras mais marcantes do rock brasileiro. Paralelamente, o filme retrata sua intensa relação com a Graziella Gonçalves, que marcou profundamente a vida pessoal dele e inspirou algumas das canções mais emblemáticas do grupo. O José Loreto, excelente ator, interpreta o Chorão, enquanto Ananda Marques dá vida a Grazon, a Graziella, companheira do cantor em momentos decisivos da trajetória. Ela também, a Graziella, é autora do livro Se Não Eu, Quem Vai Fazer Você Feliz? Minha História de Amor com o Chorão, obra na qual o roteiro escrito por Duda de Almeida é baseado. Então, vamos aguardar aí, é uma coprodução, né? Da Bravura Cinematográfica, o coprodução da Globo Filmes, distribuição pela Downtown Filmes. O longa foi filmado em 2025 com locações em Santos e em São Paulo. Então, no Festival de Gramado, agora eu gostaria de saber quando é que vai estrear no cinema, mas aqui nessa nota não temos essa informação. No cinema, digo, cinema geral, né? Para todo o público. Vamos aguardar, eu tô ansioso para assistir esse filme. Eu ia falar Marginal Alado é o documentário, esse se chama Chorão, Só os Loucos Sabem. Vai estrear segunda-feira a exibição, a Van Premier, no Festival de Gramado. E a gente quer saber se tem teatro, Rô.
1: Tem estreia programada para 4 de março de 2027.
0: O filme? Nossa, vai demorar então. Olha só, e sendo que vai ter agora, segunda-feira, né, a exibição, muito tempo, eu achei.
1: A nota tá aqui, 4 de março de 2027, nos cinemas brasileiros. Antes disso, o longa terá sua primeira exibição, onde você falou, oficial, na Premiere Mundial, no Festival de Cinema de Gramado, no dia 17 de agosto de 2026.
0: Muito bem, e tem teatro?
1: Temos, sim. Segue em cartaz no Teatro Santa Cruz, titio, no Shopping Metrô Santa Cruz, na Rua Domingos de Moraes, 2564, na Vila Mariana, até 25 de setembro, sempre sextas-feiras, às 20 horas, às Mona Lisas. As Mona Lisas é uma comédia sobre Haroldo, Cacá e Mark, três amigos que dividem um apartamento e enfrentam dificuldades financeiras, amorosas e cotidianas. Entre paixões improváveis, romances atrapalhados, telefonemas inesperados, preparativos de casamento, visitas inconvenientes, a diversidade e a alegria de viver, você confere nessa comédia, As Mona Lisas, no Teatro Santa Cruz.
0: Muito bem, uma boa dica. E a gente volta já já com mais uma sequência do Alternativa.
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3: A gente volta a falar do trânsito aqui na Kiss, observando agora a péssima marginal do Rio Pinheiros, viu? Travada e travadíssima, aliás, nos dois sentidos, a partir da ponte Cidade Universitária. A partir desse ponto, trava nas duas direções, viu? Faria Lima só vale a pena como alternativa para quem segue no sentido do bairro. Corredor da Berrinche Criseida, bem ruim no sentido do bairro, só vale como alternativa se você segue no sentido do centro da cidade. 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Grande abraço a todos, excelente final de semana.
0: Valeu, Rodrigo. Obrigado. Ronaldo Rodrigues, a gente volta já já.
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1: Sete horas, 38 minutos, esse foi o som do Van Halen, fechando mais uma sequência por aqui, Running With The Devil, Blue Sky Mine com Midnight Oil e ainda Yes, Owner Of A Lonely Heart. 7:39, seu Alternativa rolando até as 8 da noite por aqui. Voltamos já já com as últimas de hoje, continue com a gente.
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0: país é esse com a Legião Urbana? Fechando o Alternativa desta sexta-feira, antes da Legião, você ouviu junto comigo aqui Ramones, Rock and Roll High School e You Somebody com Kings of Leon. Chegamos ao final, Rô.
1: Ah, semana voou. Estaremos de volta na segunda a partir das 6 da tarde com mais um Alternativa Kiss. Você tem mais alguma notícia para dar do mundo do rock?
0: Não chegamos ao final, mas tem muita gente aqui aguardando para saber quem faturou o voucher da tatuagem.
1: Quem? Que rufem os tambores.
0: Vamos ver, porque foram muitas mensagens. Agradeço a todos vocês que participaram, que mandaram seus recados no 11 99887-4343. Muito obrigado. E hoje quem faturou foi o final de telefone 7388. 7388, Renata Simões. Renata, beijo pra você. E o voucher é seu, a produção vai entrar em contato contigo para você saber como retirar. E é isso. Agora você vai se preparar para entrar na sequência com o Don't Stop.
1: Uma hora direto, sem intervalos comerciais. E você, claro, vai ficar aqui até as 9. Ele já está umas 3 semanas sem conseguir descansar e vai aproveitar para ficar hoje até as 9 comigo. Depois ele sai e vai buscar Nick, Maitê e Agatha.
0: Olha só, uma programação intensa. Valeu, gente, obrigado, um ótimo final de semana, segunda-feira, 6 da tarde. Se Deus quiser, estaremos aqui a postos em mais uma edição. E pra fechar, tem Rainbow com Long Live Rock and Roll. Grande abraço, bom fim de semana e até segunda.

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4: Pontualmente 8 horas, boa noite. Olá, uma excelente noite de sexta-feira para você que segue aqui na Kiss. Eu sou Rosângela Alves e se você me der uma carona, vamos juntos nesta próxima uma hora sem intervalos comerciais com o Don't Stop da Kiss. Hoje eu vou escolher no decorrer do Don't Stop dois ouvintes. Cada um vai estar faturando uma camiseta e outra para dar de presente. Então me mande no WhatsApp da Kiss no 11 998874343 o tamanho da camiseta que você usa e o tamanho da camiseta que você quer dar de presente. Abrindo o Don't Stop com o senhor Ozzy Osbourne.

0: 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Fechamos a primeira sequência do Don't Stop the Kiss com Take What You Want, Def Leppard, Iron Maiden, Fear of the Dark, e ainda ouvimos Sr. Ozzy Osbourne abrindo Don't Stop desta sexta-feira. 8 horas 17 minutos, uma ótima noite.
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Kiss, 8 horas 33 minutos. Fechamos mais uma sequência do Don't Stop da Kiss com Metallica, Mama Said. Ainda vimos Don't Tread on Me, Bon Beat, Motorhead Heroes e Big Balls com AC/DC. Ainda dá tempo de você me mandar mensagens no WhatsApp da Kiss no 11 998 87 4343. Hoje eu vou escolher dois ouvintes, cada um vai estar faturando uma camiseta e outra para dar de presente. Então não esqueça de mandar o tamanho da camiseta que você usa e o tamanho da camiseta que você quer dar de presente. 8 horas 34 minutos, uma ótima noite.

0: 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Fechamos uma hora direto sem intervalos comerciais. Com Better Hymns, Manowar, ainda vemos Heaven and Hell, Black Sabbath. Vamos aos ouvintes que estão faturando a camiseta e uma para dar de presente. Mônica Barroso de Souza, final do telefone 9706, ela quer uma P e uma M. E o Ângelo Rodrigues Muraro, final do telefone 6895, ele quer uma G e uma XG. Eu, Rosângela Alves, vou ficando por aqui. Nos encontramos amanhã, a partir das 9 da noite, no Rock Cine. E aí vamos juntos até meia-noite. Na sequência, para a Rede Kiss de Rádio, vem a Voz do Brasil. No comando da nave, a partir de agora, Rodrigo Branco. Corre lá no aplicativo da Kiss, que o Brancão vai estar comandando uma hora direto, sem intervalos comerciais. Muito obrigada por sua companhia. Um ótimo final de semana. Então, nos encontramos amanhã.
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2: 8h59, já tá no ar, mais um Don't Stop Online. Vamos até às 10 com uma hora de rock sem intervalos comerciais, abrindo com Audioslave.